0: desafios, né? De coisa pra resolver. E sabe uma coisa bonita? Quase todo mundo que tá ouvindo agora a Colonial venceu alguma batalha hoje, né? Que às vezes ninguém viu. E isso já merece respeito. Nem toda vitória tem que ficar aparecendo em fotografia. E nem toda vitória aparece em fotografia. Então merece respeito essas batalhas e a luta do dia vencido. Bom final de segunda-feira. Relaxa, você tá na Colonial. Eu sou Gabriel Ribeiro. Volto já.
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0: 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E a hora? Colonial FM é muito mais que música. Agora 9:02.
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3: Voltamos, tem Marcelinho de Lima com Humberto e Ronaldo. Ela me largou. 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
4: Aí é música, meu amigo.
5: Por isso que você acaba com eles, né?
4: Vamos acabar com eles hoje. Posso começar?

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1: Gustavo Lima, Luiz Fonsi, aqui Vagabundo, aqui na Colonial. Antes Axtral, com Diego e Vitor Hugo. Acesso Vitalício. A gente tá terminando mais uma semana. Aliás, mais um começo de semana, né? Mais uma segunda-feira. Quem dera se fosse a semana, mas tá bom. E outro dia eu percebi uma coisa. A gente é viciado demais na internet. Ninguém consegue ficar sem internet mais, né? E quando a internet cai, 5 minutinhos, por exemplo, a gente já fica desorientado, né? Desespera. Mas quando a paz aparece 5 minutos, a gente nem percebe. Então vai entender esse povo chamado ser humano, né? Aproveita a sua noite em paz, tá? Curta os minutos de paz aí da sua vida. Depois eu volto, depois do intervalo, com mais música boa. Rapidão, aqui é Colonial FM.

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11: Colonial de volta aqui na melhor do interior de Minas, tem Fernando e Sorocaba com Hugo e Guilherme. 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
12: Chega pra cá, Hugo e Guilherme, teu segredo!

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1: 104.7, Zé Neto e Cristiano, e a cadeira cativa aqui na Colonial. Antes Fencing, The Beach, Trapped aqui na melhor do interior de Minas. Bom fim de noite, boa segunda-feira pra você que tá já vencido aí na segunda-feira, né? Tá de boa agora. Pra você que tá trabalhando também, bom serviço. Você que tá viajando aí, dando carona pra Colonial, ótima noite, boa viagem. Deus abençoe seu caminho aí, viu? A gente, às vezes, tenta fazer as coisas adiantarem, né? Passar o carro nascendo os bois, mas eu acho que realmente a vida tinha que

0: um botão igual, tipo controle remoto mesmo, sabe? Pra você avançar a fila, pra você, sei lá, diminuir, abaixar boleto, aumentar o saldo na conta bancária. Imagina tudo isso no controle remoto, hein? Mas enquanto a tecnologia não chega lá, a gente vai ouvindo música boa e mantendo a esperança viva aqui na Colonial. Bom fim de noite, daqui a pouco mais música, Colonial FM.
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0: Oi, de volta à noite de segunda-feira, tem Grupo Menos é Mais. Beija eu, Colonial FM.

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2: Olá, tudo bem? Boa noite pra você que tá aqui na Colonial 104.7. Eu sou Gabriel Ribeiro, tá? Agora começa mais uma edição do Night Flying, o voo noturno aqui da 104.7. Vem embarcar com a gente nesse voo aí da saudade, viu? Talvez você esteja agora terminando só mais um dia comum, né? Mas sabe de uma coisa interessante? A grande parte da nossa vida é feita exatamente desses dias comuns, né? Os grandes momentos são raros. O que constrói a nossa história são noites tranquilas, noites simples, né? Esses cafés que a gente compartilha com as pessoas que a gente gosta, aquelas conversas demoradas, né? Os abraços inesperados e as músicas que ficam sempre guardadas na memória. Talvez você tá ouvindo a gente agora na cidade, talvez na zona rural, você que tá terminando os afazeres da fazenda, talvez esteja na estrada viajando, ouvindo a 104.7 ou apenas descansando depois de um dia bem puxado. Colonial FM, Nightfly no ar até a meia-noite e chegou a hora de você transformar a sua noite em uma experiência inesquecível. 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

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Onde quer que você esteja, a Colonial FM chega até você com a mesma missão: de fazer companhia, tá? Então desacelera um pouco, porque à noite ainda tem muita música e muita lembrança boa pela frente. Eu sou Gabriel Ribeiro. Night Flying da segunda-feira, 22 de junho, começa com Bryan Adams, Have You Ever Really, Colonial FM.

0: Daniel, 104.7 aqui na melhor do Alto Paraopeba. Ana Carolina, Uma Louca Tempestade. Também teve Raul Seixas e muito mais. Matando saudade, né? Tem música que a gente escuta e tem música que a gente revisita, né? São como aquelas fotografias antigas, os álbuns que você pega para reviver bons momentos, né? Às vezes as fotografias são invisíveis porque estão guardadas dentro da memória também. Você tem fotos guardadas na sua vida aí que você não consegue revelar. Então reviva bons momentos aqui na 104.7. Night Fly no ar.
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0: De volta, agora tem The House Martins, Build, Colonial FM.

Colonial 104.7, Dennis Williams, It's Gonna Take a Miracle. Antes teve Sam Smith, I'm Not the Only One, aqui na Melhor do Interior de Minas. Bom fim de noite, bom fim de segunda-feira. A gente continua matando saudade com as boas e velhas canções inesquecíveis do passado. Às vezes a saudade não pode... não pedir pra voltar, né? Você não tem, às vezes, a chamada da saudade pra voltar no tempo. E aí só aparece pra lembrar que certos momentos foram especiais demais pra serem esquecidos na sua vida. A gente relembra bons momentos aqui no Colonial Nightfly. Se liga, eu sou Gabriel Ribeiro e volto já.

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5: Já voltamos agora com Live in a Box, Room in Your Heart, Colonial.

0: Colonial 104.7. Segunda-feira, gente, 22 de junho, aí o BG's Don't Forget to Remember. Não se esqueça de lembrar, hein? A gente sempre lembrando bons momentos aqui da vida no Colonial Nightfly. Desacelerando, enquanto o mundo corre lá fora, tem uma beleza enorme nesses minutos de calma aqui no final do dia. É como se a noite lembrasse que nem tudo tem que ser urgente, né? Então desacelera. Você está ouvindo música boa na Colonial. 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

0: gravaram essa música da Joana, que é um sucesso absoluto. A gente matou a saudade aqui no Night Flying. Ótimo fim de noite pra você, bom final de segunda-feira. Talvez você termine o dia pensando aí nos seus desafios da semana, né? Mas não tenta carregar os próximos dias todos de uma vez, não. Calma, amanhã merece a sua atenção e hoje merece o seu descanso, a sua paz. Eu sou Gabriel Ribeiro, volto já aqui no Colonial Night Flying.
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Voltamos com Roberta Fleck e Max Price agora, Saturday Night Music. Colonial FM, segunda-feira.

Colonial, 104.7 de Rules, Don't Let Me Down. Também Elton John aqui, ó. Sorry Seems to Be the Hardest Word. E a gente continua por aqui, terminando mais uma segunda-feira com o coração mais leve do que a gente começou, né? Nem sempre a gente controla os acontecimentos, mas sempre pode escolher seguir com esperança. Então que essa semana que tá começando traga esperança e bons momentos pra você aproveitar e sorrir. Eu volto na sequência com o último bloco de hoje aqui do Colonial Nightfly. 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
6: Voltamos aqui na Colonial e desse jeito aí, ó, vamos tocar a última sequência de hoje, de música boa. E já chegando ao fim, já aproveito para me despedir de você por aqui. Eu sou Gabriel Ribeiro, obrigado pela sua companhia, pelas mensagens, pelo carinho e por fazer aí da nossa Colonial FM uma companhia tão presente na vida de tanta gente aqui do Alto Paraopeba. A gente se fala amanhã a partir das 8, à meia-noite tem Madrugada Sertaneja. Uma noite tranquila para você, desejo um descanso merecido e uma terça-feira desde já cheia de boas notícias, de boas oportunidades e boas surpresas. Grande abraço, fica com Deus e até amanhã às 8 horas aqui na Colonial. Para começar, a última sequência tem John Secada. Too Late, Too Soon, Colonial FM. Boa terça-feira desde já. Tchau.

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1: Madrugada Sertaneja, a parada obrigatória da boa música sertaneja. Agora tem Danilo e Davi. Não mexe.

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1: Polícia Militar prende dois foragidos na região. A Polícia Militar prendeu dois homens com mandados de prisão em aberto na quarta-feira, dia 25, nas cidades de Cristiano Otoni e Congonhas. As ações fazem parte do trabalho de cumprimento de ordens judiciais e reforço à segurança pública. A primeira ocorrência foi registrada em Cristiano Otoni, no bairro Pinheiros, na quarta-feira. Um homem de 49 anos foi localizado e preso por débito de pensão alimentícia. A abordagem ocorreu após levantamento de informações que confirmaram a existência do mandado expedido pela Justiça. Na mesma data, em Congonhas, a Polícia Militar prendeu um homem de 31 anos condenado pelo crime de homicídio. Ele foi encontrado após diligências realizadas pelas equipes que atuaram para localizar o foragido e garantir o cumprimento da decisão judicial. Após as prisões, os dois indivíduos foram conduzidos à Delegacia de Polícia Civil. Eles permanecem à disposição da Justiça para providências legais cabíveis. Para as Curtinhas da Colonial, Mário Augusto.
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1: Vacinação contra a gripe começa neste sábado em todo o país. A campanha nacional de vacinação contra a influenza terá início neste sábado, dia 28, nas regiões Centro-Oeste, Nordeste, Sudeste e Sul, com vacinação gratuita nas unidades básicas de saúde durante o dia D. A ação segue até o dia 30 de maio e prioriza crianças de 6 meses a menores de 6 anos, idosos com 60 anos ou mais e gestantes. O Ministério da Saúde distribuiu 15,7 milhões de doses da vacina trivalente, que protege contra as variantes H1N1, H3N2 e influenza B, que é a linhagem Victoria. A imunização reduz casos graves, internações e mortes, sendo recomendada também para profissionais de saúde, indígenas, população privada de liberdade e pessoas com doenças crônicas. Crianças de 6 meses a 8 anos devem seguir o esquema vacinal conforme histórico de doses anteriores. A vacina pode ser aplicada junto a outras do calendário nacional, incluindo a da Covid-19. Agende sua vacinação pelo aplicativo Meu INSS ou procure a UBS mais próxima e garanta proteção contra a gripe. Para as curtinhas da Colonial, repórter Vander Mendes.

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1: Agora tem Matheus e Cauã e Lauana Prado. Admita.
2: Vocês precisam admitir alguma coisa.

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1: Tá fazendo

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1: Diesel dispara até 50% e vira alvo do Procon Minas. Uma fiscalização do Procon, Ministério Público MG, identificou aumentos expressivos no preço do diesel em postos de combustíveis de Minas Gerais. O levantamento divulgado nesta quinta aponta reajustes de até 50% com indícios de práticas abusivas que já estão sob análise do Ministério Público. A apuração foi realizada de forma eletrônica e mapeou cerca de 4.500 estabelecimentos em todo o estado. O objetivo foi comparar os preços de compra e venda para identificar possível distorção na margem de lucro, com foco principal no diesel. Os dados revelam que 22 postos aplicaram aumentos próximos de 50%. Outros 250 registraram elevação entre 30 e 40%, enquanto 627 tiveram reajustes entre 20 e 30%. A média geral de alta ficou em 15,9%, o índice considerado elevado diante do cenário atual. Segundo o Procon Minas, os relatórios já foram encaminhados às promotorias de justiça. Os estabelecimentos com maiores indícios de irregularidades poderão ser notificados para apresentar as justificativas. Caso não comprovem que os aumentos estão alinhados aos custos, eles poderão sofrer sanções administrativas. Para as Curtinhas da Colonial, Mário Augusto.
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2: Matheus Fernandes.
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1: Perícias médicas do INSS terão mutirão nacional para agilizar a concessão de benefícios. O Instituto Nacional do Seguro Social, INSS, promove neste final de semana, nos dias 28 e 29 de março, o mutirão de perícias médicas em 132 agências de todo o país. A iniciativa atende mais de 37 mil segurados com pedidos de benefícios por incapacidade e assistenciais, com o objetivo de reduzir o tempo de espera. As perícias serão realizadas presencialmente ou por meio da modalidade conectada, garantindo segurança, sigilo e autonomia do perito. O atendimento remoto facilita o acesso, especialmente em regiões com poucos profissionais. Os segurados podem antecipar o agendamento pelo telefone 135, de segunda a sábado, das 7 às 22 horas, ou pelo site e aplicativo Meu INSS. Após a confirmação, é necessário comparecer à agência no dia e horário marcados. Para as Cortinhas da Colonial, repórter Vander Mendes.
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1: Um caminhão perdeu o controle e atingiu uma fachada de comércio. Um caminhão colidiu contra a estrutura de um imóvel comercial na manhã desta quinta-feira na Rua Maria Eulália, no bairro Santa Matilde, em Lafayette. O impacto provocou danos materiais e mobilizou a atenção de moradores e comerciantes da região. De acordo com informações apuradas no local, o veículo tentava subir uma via com inclinação acentuada quando não conseguiu completar o trajeto. Sem força suficiente para vencer a subida, o caminhão voltou de ré e acabou atingindo a fachada de um estabelecimento comercial. O acidente ocorreu no início do dia, em horário de movimento no bairro, o que aumentou a preocupação de quem presenciou a cena. Apesar do susto e da gravidade do impacto, não houveram registros de feridos. Até o momento, não há informações oficiais sobre a extensão total dos danos estruturais do imóvel atingido. Para As Curtinhas da Colonial, Mário Augusto.
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0: 4h56.
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6: Ó Deus Todo-Poderoso, Senhor Criador dos céus e da terra, digno de honra, glória e louvor para todos sempre é o Senhor. Obrigado, Pai, por mais um dia de vida. Obrigado pela paz e alegria, pelo privilégio de chegar até Ti. Obrigado, Senhor, pelo trabalho, pelo pão de cada dia que não tem faltado em nossa mesa. De fato, é o Senhor quem tem nos sustentado. Como um pai cuida dos filhos, desfrutamos do Teu amor e dos Teus cuidados. Obrigado pela noite abençoada, pela noite de descanso. Obrigado porque podemos agora levantar para vivermos mais esse dia. Nos ajude a vivê-lo de forma sábia, piedosa, diante de ti e dos homens. Nos ajude a amar, a perdoar. Nos ajude, Senhor, a nos arrepender dos nossos pecados. Carecemos do Senhor, que o Senhor fale conosco, nos instrua, nos conduza, nos livre. Que o Senhor nos guarde, guarde os nossos corações e nos ajude a fazer a diferença na vida das pessoas. Ajude-me a levar uma palavra de alegria e esperança a tanta gente que me ouve. Que o Senhor conduza todas as coisas e que o teu nome seja, ao fim de tudo, engrandecido. Abençoe essa pessoa que me ouve, sua família, seu trabalho, sua saúde. Abençoe cada ambiente onde eu entrar através do rádio. Me dê sabedoria, Senhor. Me dê as melhores palavras. Que não seja apenas um programa onde pessoas podem ouvir músicas que gostam, mas que seja um tempo onde corações sejam alegrados, esperanças renovadas, onde laços de amizade sejam fortalecidos. É o que eu te peço. Amém.
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0: Segura os bichos que nós estamos chegando, menino. Bom dia, bom dia, bom dia, bom dia. Bom dia, meu amigo, bom dia, minha amiga. 5:10, tá no ar o nosso Colonial Rural. Que alegria estar com você nessa terça-feira, 23 de junho. Pra quem faz aniversário hoje,
1: parabéns pra você.
0: Felicidades pra você. Bom dia, meu amigo motorista. Já tá na boleia do caminhão, tá acelerando, tá levando a gente junto. Bom dia. Bom dia pra você pela 040. Bom dia a você que tá passando por aqui na nossa região. Que alegria estar com você. Bom dia pra você em qualquer parte do mundo nos acompanhando pelo aplicativo da Colonial. Bom dia. Do lado de cá do rádio tem o William Torres. E que alegria estar com você. Bom dia, minha amiga. Bom dia, meu amigo. Que o seu dia seja espetacular, tá bom? Tiagão, bom dia.
2: Bom dia, meu paizão.
0: Isso, meu filho. Bom dia. Que coisa boa. 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Bora começar? Tunico e Tinoco. 5:11.

0: Tony, Luar do Sertão, um clássico para você da música sertaneja. 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
3: Já voltamos, 5:30.
4: Bom dia, William, Thiago, seu Gomes.
3: Bom dia, Sérgio.
4: Ricardo de Guaratinguetá.
3: Tudo bem,
4: Sérgio? Estou passando para desejar a todos do Colonial Rural e aos ouvintes uma ótima terça-feira.
3: Deus abençoe. Para você também.
4: William, se der para você tocar para mim aí, Cheiro de Shampoo, com Christy Ralph, essa música minha esposa adora e eu também. Eu agradeço, tá bom? Fiquem todos com Deus.
3: Valeu, obrigado, meu amigo. Obrigado pela participação, tá? Qual modo que ele pediu? Cheiro de Shampoo? Beleza. Antes, só um abraço aqui pro Zé Adão, que tá ligado comigo. Bom dia pro Augusto em Belo Horizonte, Rogerinho no Castro, bom dia. E tá aí a moda, Christian e Ralph. Cheiro de Shampoo. 5:31, gente. Bom dia. Já são 5:31. Bora levantar.

0: Ouvindo moda boa aqui no nosso Colonial Rural. 5 horas e 41 minutos, Chico Rei, Paraná, volta pra mim. 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
2: Já voltamos, 5 horas e 45 minutos agora. Bom dia, William, bom dia para todos os ouvintes. Esse programador hoje está maravilhoso. Que programa é esse, Colonial Rural, hein? Verdadeiro presente para alegrar nossas manhãs. É Lídia Omar de Ouro Branco. Obrigado, minha querida. Fátima do Mordinho. Bom dia, Fátima. Obrigado pela participação. Emerson Dutra.
3: Bom dia,
2: Dutra.
3: Bom dia, tá aqui de hoje. Bom dia, todos os ouvintes da rádio.
2: Fala comigo.
3: Quem fala é Emerson Dutra, da cidade de Outros Minas, da empresa Mão Volta, BH Encomenda. Ô, William.
2: Oi.
3: Um abraço a todos os ouvintes, a todos os trabalhadores, a todos que estão dormindo. E vamos que vamos, o Márcio do Salgado, cadê o Márcio do Salgado?
2: Oh, já tá na rota.
3: Já chegou esse Márcio do Salgado, um abraço a todos os ouvintes. Aparece, Carioca, aparece, velho Gomes.
2: Essa turma acorda tarde, meu filho. 5h46, Cleiton e Romário.
4: Prepare e vamos assim! Ei!

0: 5:53, 7 minutinhos soltando para 6 da manhã. Cleiton e Camargo, Meu Coração Chorou. E a gente volta daqui a pouco com muito mais para você. Vem aí o Padre Reginaldo Manzotti.
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3: 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E a hora?
0: Colonial 6:06. 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
2: Bom dia, queridos filhos e filhas. Hoje, nesta terça-feira, os convido a colocar a vida e principalmente os doentes no Sagrado Coração de Jesus. Vamos pedir que nesse coração aberto do Senhor todos os enfermos encontrem força, esperança e, acima de tudo, serenidade nas tribulações e mansidão em meio às enfermidades. Em nome do Pai, do Filho e do Espírito Santo. Amém. Ó meu Jesus, no seu Sagrado Coração, eu confio as minhas intenções no despertar deste dia. Sagrado Coração de Jesus, fonte de todas as graças e merecimentos, onde procurarei tesouro que contém todas as riquezas de vossa clemência e bondade? Onde baterei a não ser na porta do vosso coração? Ó Sagrado Coração de Jesus, nesta manhã venho pedir consolação quando na aflição, proteção quando perseguido. Venho pedir, ó Sagrado Coração de Jesus, nesta manhã, força quando oprimido de tristeza. No teu coração, Jesus, encontro luz quando estou envolvido em trevas de dúvida e incredulidade. No despertar deste dia, Sagrado Coração de Jesus, eu venho reafirmar a minha confiança em vós. Doce Coração de Jesus, sede o meu amor. Doce Coração de Maria, sede a minha salvação. Sagrado Coração de Jesus, me proteja em todos os caminhos e decisões a serem tomadas hoje. Mas não permita, ó meu Jesus, que decisões tomadas me afaste do teu coração. Ao contrário, infunda-me vosso Espírito Santo, para que os sentimentos cultivados em mim sejam sentimentos de amor, justiça e ternura, que eu possa, ó Sagrado Coração de Jesus, ter o meu coração semelhante ao vosso. E se preciso for, ó Sagrado Coração de Jesus, arranque este coração de pedra e coloque um coração capaz de amar. Sagrado Coração de Jesus, eu consagro este dia a vós. Amém. Pai nosso que estais no céu, santificado seja o vosso nome. Venha a nós o vosso reino, seja feita a vossa vontade, assim na terra como no céu. O pão nosso de cada dia nos dai hoje. Perdoai-nos as nossas ofensas, assim como nós perdoamos a quem nos tem ofendido. E não nos deixeis cair em tentação, mas livrai-nos do mal. Amém. Um bom dia no coração de Jesus a todos.
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5: Opa, bom dia!
6: Acorda, papão!
5: Bora que bora, minha gente! Agora 6:01, do lado de cá do rádio tem o William Torres. Eu tô fazendo o que amo, tô fazendo companhia pra você nessa manhã de terça-feira, 23 de junho. 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Bom dia, meu amigo, bom dia, minha amiga. Não perca a hora, 6:01 agora. Bom dia pro Daniel do Ponto do Leite.
7: Bom dia, aqui é o Daniel do Ponto do Leite. Eu vou mandar um alô para a Dagmar em Lafayette, no bairro Carijós.
5: Beleza?
8: Bom dia, William.
5: Bom dia, João Paulo.
8: Tiaguinho, a palavra mágica hoje.
6: Bom dia!
8: É alegria.
5: 6:02, o Marcos Ribeiro em Campinas também tá ligado comigo. Maicon de Ouro Branco.
9: Bom dia, William.
5: Oi, opa!
9: Bom dia, que frio é esse, menino?
6: Bom dia, Cidade, tio.
9: O velho gagado daqui a pouco chega aí pro açougue, hein? Bom dia pra Madinha Tânia, Heraldo, Márcio Salgado. Ô, William, toca pra nós um tesouro aí.
5: Boa. Beleza.
8: Ô, William, bom
5: dia.
8: Junto,
5: Itabirito.
8: Ô, William.
6: Bom dia também.
8: Você gostou da pessoa que tava te procurando ontem? Aquela é parente do seu Gomes. Ela falou que o seu Gomes tava lá em Babacena com a camisa de força enrolada no peito.
5: A Eva do Carmo tá ligada comigo. Bom dia, Eva. Obrigado pela participação. Gente, o Zitão da Patrol mandou áudio. Ô, Zitão!
10: Bom dia, Soeira. Bom dia,
5: Zitão. Bom dia, Zitão. Você sumiu, caboclo.
10: Soeira mandou uma moda boa pra nós.
5: O que aconteceu?
10: Aí,
5: tava preso?
10: Vocês aí da rádio, todos os ouvintes. Oferece aí pra meu amigo aí, João Vieira, filho do nosso saudoso Geraldo Vieira lá no Rio, Ruth. Um abraço, Tião. Um abraço, Ruth. Um abraço aí pro meu amigo Cadeado, lá na Vaz do Engenho. Um abraço pro Vinição no gás. Ô, Vinição, vamos mexer, né? Vamos mexer pra não queimar. Um abraço aí pra minha família, meus familiares. Meus colegas de trabalho. Obrigado, seu William. Bom dia aí, tudo de bom.
5: Valeu, bom dia. Bom dia. Juca Romão também tá ligado comigo. Ô, Juca, bom dia. Bom dia pro Wilson Bigode.
11: Bom dia, William.
5: Opa.
11: Bom dia, Thiaguinho. Bom dia, seu Gomes. Oi, é o Wilson Bigode de Ouro Branco.
5: Manda fala comigo.
6: Oi, meu amigão. Bom dia.
11: Ana Lúcia lá nos Almeida, o Carlinho da Barba, a Rosa do Didi e a filha do Benjamin, da Cantina. Manda um alô pro Charles. O Charles tá pedindo o seu telefone que vai ligar pra você também. Manda um alô.
5: Fechou.
11: Pra ele também. Alô, bom dia.
5: Beleza, obrigado. O João Batista também tá ligado com a gente. Bom dia, João. Bom dia pra Patrícia, a Rafaela e a Carol. 98969-1400, João Neto e Frederico, a loira do carro branco. Bora, bora que tá na hora, sou. 6:04. Bom dia, minha gente. Ô, comadre, me conta, filho, o café tá pronto. Bom dia, boa manhã pra você, bom trabalho, tá? Que o seu dia seja muito produtivo, seja muito especial. Curtindo sempre a Colonial.

0: de amor. No Colonial Rural, 6h14, gente, bom dia. Já são 6h14, tá? Bom dia. Meu amigo motorista, obrigado pela carona aí na boleia do caminhão, tá? Bom dia pra você que tá no ônibus também. Bom dia pra você na van, bom dia pra você no carro. Onde quer que você esteja. É muito bom te fazer companhia aqui no Colonial Rural até às 7 da manhã. Zé Henrique Gabriel, dona do meu destino. 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

0: 6:19, já voltamos com o nosso Colonial Rural. Bom dia, meu compadre, bom dia, minha comadre, bom dia para Pedro Miranda, tá ligado comigo? Bom dia, pro nosso velho mais bruto do rádio, tudo bem, seu Gomes? Bom dia.
1: Bom dia, ó, gostei do jeito que você falou. Bom dia pro velho mais charmoso, lindo e cheiroso do rádio.
0: Eu não falei isso não, falei não. E aí, tudo bem?
1: Bom.
0: Você sumiu, só tem um tempão que você não vem aqui, não tem?
1: Conversa fiada. Sexta-feira eu tava aqui.
0: Não, sexta você não vem, não. Sexta não, foi quinta.
1: Ó, você tá esquecendo das coisas. Eu vi segunda, terça, quarta, quinta e sexta. Eu adio não vim no sábado.
0: Ué, tô lembrando disso não, velho. Sério?
1: Ué, eu que sou o velho, você que esquece.

0: Estranho.
1: Tá, então tá bom. Então semana passada você vê a semana toda.
0: Absoluto.
1: Tá.
2: Bom dia, Willy. Bom dia, Thiaguinho. Ah, seu Gold, chega atrasado, né? Que terça-feira seja abençoada pra vocês, que nós somos aparecidos, Deus ilumina vocês.
0: Fofoqueira, o Gomes está chegando atrasado. Olha, faz o seguinte, você deve tomar conta da vida dos vizinhos, tudo, só pode. Deve. Agora uma terça-feira abençoada pra você, viu?
1: Oi, bom dia. Everaldo.
3: Ô, William, bom dia pra todos. Bom dia, cada um aí que vai trabalhar agora cedo. Aí fala que é só o Gomes aí que... Qualquer passo que pede casa com esse corcel aqui... E tem jeito dele desligar e sair empurrando ele, porque eu tô aguentando essa fumaça mais não, ele tá doido. Nem roupa tá ficando varal aqui mais não, ué.
0: É, assim, você acha que é bonito ser feio? Palhaçada, sou tão feio. Eu não tô aguentando sua cara feia e não reclamo. Você vai reclamar da fumaça do corcel? Vá, você vai lá se lascar.
4: Bom dia, vovô, tô com saudade, a Isabela. Oh,
1: a Isabela, velho.
0: Fiazinha. Fiazinha, eu também tava morrendo de saudade de você. Fiquei ausente aqui, sábado, domingo e segunda. Mas é tudo volta.
1: Tá. Michael.
5: Ô, Will. Oi. Eu sei o que meu sogro apareceu aí hoje aí, hein?
6: Da vida dos vizinhos.
5: É adiantamento que ele foi buscar na rádio aí, ó. Esse velho safado, gagá. Ele é pilantra demais. Chamar o Heraldo pra ele aí, viu, meu sogro?
6: Bom dia.
5: Juntar o Heraldo e o...
0: Meu sogro? Você tá de olho no meu menino que é sorte dele lá em casa? É, não, sim. Pigmeu, toquinho de amarrajegue. Só atravessa a rua correndo pra pegar impulso pra subir o passeio. Te conta, vai caçar, se lascar, senhor.
7: Terça-feira, seja...
8: Bom dia, William.
1: O Lidson.
8: Além de tudo, tá faltando. Ainda tá com Alzheimer ainda? Tá esquecendo dos dias que vem trabalhar? Já tem quase um mês que ele não vem trabalhar, ué. Tá vendo? É nós que tá ficando doido.
0: É, a sua dona é uma fineza de pessoa. Conhecida como Olivia Palito. Ela é tão magra que você não consegue ver ela pra tomar conta da vida dela. Aí você quer tomar conta da minha liquidição. Aqui vai, senhor.
1: Ô, William, quem é vivo sempre aparece. Emiliane Rosário.
9: Oi, William. Bom dia. Bom dia, Thiaguinho. Bom dia pra todos os ouvintes. Quero mandar um alô para toda a minha família. Pra minha sogra Raquel. E meu sogro Altair, que mora em Caranaíba. Para minha irmã Vânia e meu sobrinho Lucas Gabriel, que mora em Santana dos Montes. Para o meu marido Emerson e para minha filha Rayane Natasha. Toca um sertanejo do bom aí pra nós. É a Miriane Rosário de Conselheiro Lafayette.
1: Deixa comigo. Bom Aline, dia, bom dia.
10: Bom dia, William. Bom dia, seu Gomes, Thiaguinho, bom dia.
0: Ai, meu coração e meus ouvidos. Olha que música pros ouvidos.
1: Você vai tomar outro trem no ouvido, que é um tapa. O Alexandre vai acertar você, velho.
10: O especial do bom dia hoje é pro meu amor, Alexandre. Meu amor, bom dia. Que Deus abençoe seu dia grandemente, viu? Um forte abraço. Ô, William, manda uma moda pra nós aí. Uma moda apaixonada. Um abraço. Adeus. Até mais.
1: Beleza. Que foi, velho?
0: Ó, coloca o áudio dela a partir desse momento. Ô, filha, pode falar com o Gomes.
10: Que Deus abençoe seu dia grandemente, viu? Um forte abraço.
0: De novo.
10: Que Deus abençoe seu dia. Meu amor, bom dia. Deus abençoe seu dia.
0: De novo.
10: Meu amor, bom dia.
0: Eu vou ouvir isso o dia inteiro.
10: Meu amor, bom dia.
0: Bom dia, filha.
10: Que Deus abençoe seu dia.
0: O seu também.
10: Meu amor, bom dia.
0: Bom dia.
10: Meu amor, bom dia.
0: Bom dia.
10: Bom dia.
0: Bom dia.
10: Meu amor, bom dia.
0: Bom dia.
10: Meu amor, bom dia.
1: Para, velho.

0: Bom dia, William. Bom dia. Esse negócio de bom dia já não tá dando legal.
1: Vai ganhar-lhe uma tapa no pé da orelha, vai esquecer até o dia que nasceu. Já eu volto.

0: programa. Bom dia pro meu velho mais cheiroso, é a Luciana Moreira dos Santos.
1: Luciana Moreira dos Santos Gomes. Olha que nome bonito que fica. Luciana Moreira Gomes é o meu nome. Ó, que coisa chique. Ó, que coisa maravilhosa. Só depende de você.
0: Tá. Ô, Tiago. Tiago, filho, filho. Lembra ele?
2: Olha o pau de macarrão, senhor.
0: Você é doido.
3: Ô, meu senhor. Olha o pau de macarrão.
1: Ô, anãozinho.
4: Bom dia, meu amigo
0: William. Olha o Márcio do Salgado aí, ó. Olha o homem.
4: O Tiaguinho, que é o Márcio de Congonhas. Que bom, seu Gomes, que o senhor tá aí hoje participando do programa. De que dá pro senhor ouvir, é muito bom. Ô, Gomes, eu vou te dar uma tesoura. Tá bom, tesoura bem afiada, que na hora que esse pessoal vier te perturbar, você já corta na hora.
1: Isso.
4: Não pensa duas vezes, mas é isso.
1: Eu acho que alguém encontrou com o Maico e já cortou ele, que sobrou só uma parte, porque ele é muito pequeno, só um toco.
0: A Maria Sueli tá ligada comigo. Bom dia, meu docinho de coco. Não liga pros comentários, você tem o Bené e eles não.
1: Isso, bem lembrado, Sueli. Eu tenho o Bené e tenho você. Minha tatuagem parece minha parede assim, com minha parede pichada assim, igual aqueles muros da rua.
0: Oh. Aí não, velho, aí não. Minha parede pichada.
5: Ô, seu Gomes, parecia eu tava preso, seu Gomes, só aí tirou você da cadeia. Ah, diabo, você chega quente mesmo, em língua de couro. Nem geada tá travando sua...
1: Pronto, cortamos o áudio do miséria do Tarcísio. Se lasque, Tarcísio, bem no meio pra deixar de ser trouxa.
0: Oh, não, aí não, calma.
6: Aú,
0: William.
6: Bom dia.
0: Aú.
6: William, pensa que tá acontecendo com esse velho aí. Velho no frio, costuma encarangar, né? Aí ainda mais o camarada com esse aí que não tem uma negra do lado, mas que é um cobertor de orelha. Aí tem que comprar uma vez aqui um saco de borracha com água quente e apanhar uma firmeza.
1: Você é surdo, você escutou tanto de mulher me chamando de lindo, velho cheiroso, velho charmoso. Vai se lascar, senhor.
0: Ó, bom dia, William, bom dia, seu Gomes, bom dia, Tiaguinho. É Sandro de Jeceaba. Seu Gomes falando em gaiada. Seu Gomes dirige o corcel com a cabeça do lado de fora da janela? É o Sandro que tá perguntando.
1: É pra ver sua genitora passando, que ela passa toda hora dando tchau pra mim. Aí assim, pra ver direito, eu boto a cara do lado de fora. Vai caçar sua turma, rapaz. Vai que vai, comedor de capim.
0: Ó. Oh. Vamos de moda boa? Moda boa aqui no Colonial Rural, com trio Parada Dura.

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1: Eu sou Humberto Ferretti e esse é o Giro Rural. O preço das verduras subiu em maio no atacado. É o que mostra o balanço da CEAGESP, a Central de Abastecimento de São Paulo, que trabalha com a compra e a venda de mercadorias de todo o país. Na média, o avanço ficou na casa de 4%. Ele foi puxado, por exemplo, pela oferta menor de produtos que são mais sensíveis às temperaturas baixas registradas em maio. Destaque para o coentro, com alta de quase 80%, além do couve-manteiga e do brócolis ramoso. Apesar do sobe e desce diário das cotações, que é normal, o preço do algodão está em queda no país. Dados do CPE indicam que a libra peso é cotada na casa de R$ 4,13, consequência do desajuste entre oferta e demanda. Ainda assim, as vendas externas estão mais vantajosas que as exportações. Com preços em queda, muito produtor rural resolveu dar um tempo nos negócios. Mas tem aqueles que querem escoar a pluma que sobrou da safra passada e aceitam vender por menos. O preço do café, que estava em queda livre no campo por conta do avanço da safra e do aumento da oferta, voltou a subir. Nos últimos dias, a saca do Arábica chegou a ser vendida a R$ 1.500, enquanto a do Robusta saiu a R$ 1.000. Os números são do CPEA. A reação dos preços está ligada à chuva em importantes regiões produtoras, o que travou a colheita e traz dúvidas sobre o impacto na qualidade do café.
2: Humberto Ferretti para a Colonial.
3: Agora 6:37. 6:37. Gente, vocês vão acreditar. O velho, eu acho que eu sei porque que ele não tá vindo trabalhar. Conta aí, velho.
4: Não, só porque eu fui te mostrar uns vídeos.
3: O velho ficou viciado em vídeo de internet. Dá o play aí, velho. Ele tá vendo vídeo de briga na internet. Por que você gosta?
4: Ah, eu gosto de ver o pau quebrar. Gosto de ver maciando assim a cara dos outros, assim, só pra eles aprenderem a ter mais respeito.
3: Tá, aquele que você tava mostrando em qual que era?
4: Ah, foi da cavalgada lá em Conceição. Menino, mas deu um quebra-pau, o sujeito apanhou tanto que o couro que era pra 10 tomar ele levou sozinho. Ele apanhou tanto que até assim, até as moedas dele que tava no bolso, eles amassaram só no cacete.
3: Esse velho tá com cara que fica o dia inteiro caçando vídeo de briga na internet. Bom dia pra Juliana. Oi, Ju, bom dia. A Juliana mandou aqui, ó. Bom dia, seu Gomes. Seu Gomes faz toda a diferença nas nossas manhãs. Te gosto muito. Você mora no meu coração e não paga aluguel.
4: Juliana, manda a localização que o velho baixa aí de Cocelão. Eu vou entrar no seu coração. Você vai ver a emoção.
3: Ah, tá, falou. Rima.
5: Mano, beijo pra tia Maria. Eu mando um beijo pra Estela. Bom dia.
3: Bom dia, bom dia. Beijos pra Estela. A tia Michele tá ligada comigo. Bom dia, tia Andréia também. Bom dia pra Débora. Oi, Débora.
6: Bom dia, William. Bom dia, Thiaguinho. Bom dia, seu Gomes.
3: Tudo bem, Débora?
6: Ô, William, o programa é bom todos os dias, mas o dia que o seu Gomes aparece, o programa fica diferenciado. Tem outro astral, fica lá em cima. Oh. Um abraço, a Débora de Conselheiro Lafayette.
3: Aí, véi.
4: Tô falando. O véio é chique de bacana. Você notou que os homens reclamam, mas as mulheres amam?
3: Ó, as mulheres ama. A tia Michele dos Machados tá ligada, pediu pra mandar pra Heitor, que tá fazendo aniversário hoje. Heitor, parabéns, felicidades. Ó, a Juliana de Ouro Branco diz que tá te aguardando, velho.
4: Manda localização que o velho encosta aí o corcelão. Você vai sentir emoção, porque vai bater mais forte o seu coração.
3: O Luciano Fialho tá ligado comigo, manda um abraço pros meus amigos que trabalham na mina de viga e estão ouvindo agora o programa. Heloísio Tadeu, bom dia, obrigado pela participação. Adailson do Sergipe, ligado no Colonial Rural.
7: Bom dia, Tiago. Tiago, manda um alô aqui para Aracaju. Ô, William, me mandaram uma foto do seu Gomes, diz que jogou, ele jogou na seleção.

0: lá, no, velho.
1: Na década de 50. Aí mandaram a foto dele aqui.
2: Tá errado. Essa foto é do seu pai. Essa foto é do seu pai. Isso não é eu, não. Você não conhece pelos traços, não? É o seu pai. A diferença é que aqui é mais cabelo que você. Não usava perucas?
0: Perucas?
3: Bom dia, equipe da Colonial. Fala, William, meu camarada.
0: E aí?
3: Belezinha?
0: Beleza, e você?
3: Ô, Tiaguinho. Bora, moleque.
4: Bom dia, tio.
3: Vamos pra escola. Ô, mulambento. Vagabundex. Parece de vez em quando. Você tá fazendo pix pra essa galera que tá te elogiando, né?
2: Não te deve nada. Lindão igual eu, você nunca vai ver. Atenção, pessoal. Vou deixar continuar o áudio dele, mas esconde celular, carteira. Porque pelo sotaque você viu que vai começar a sumir as coisas dentro do seu carro em 3, 2, 1.
3: No mínimo, né? Tá fazendo pix. Porque, pô, programa...
2: Pronto, já pediu pix nosso, vocês estão vendo?
3: Sem você é um luxo. Com você, meu Deus do céu, vou te falar, mano. Só o William mesmo e a gente pra aturar você. Eu, o Márcio do Salgado, aquele maluco lá do vai e vem, não pega ninguém.
2: Meu filho, o Márcio do Salgado, quando eu chego, muda. Vira Márcio do Doce.
3: É, entendeu? Só essa galera pra aturar você mesmo. O Willi, essa galera. Pô, porque vou te falar. Você no programa, meu pai de céu. Ai, ai. Mas vamos que vamos, gente. Um bom dia a todos. E um abraço.
2: É, agora que o áudio dele terminou, confere se não tá faltando nada aí.
0: Cláudio.
5: Bom dia, William. Bom dia, Thiaguinho. Bom dia, velho Rabugento. Ei, velho, como é que tá? Tudo tranquilo? Tá sumido aí? Pode sumir não aí, velho. É só elogio que você recebe, né? O problema é que você é muito mal educado, mas você é um cara de gente boa. Você percebe aí que todo mundo te elogia. O problema é que você é muito rabugento. Forte abraço, bom trabalho aí.
2: Eu mandei áudio pra você? Não. Não mandei. Chamei de rabugento? Não. Agora eu vou mandar você se lascar, só pra você deixar de ser bobo, viu, Cláudio? Tá solteiro, encalhado até hoje, ninguém quer você não, marmota. Você devia, assim, de respeitar e falar assim, nossa, velho lindo, bom dia, velho charmoso, maravilhoso. Estamos aqui para te ouvir todas as manhãs e quando você não vem, nós choramos, choramos, rios de lágrimas, nós desidratemos tudo, tudo, tudo, de tanta saudade. Aí você seria uma pessoa boa, educada, gentileza, deselegante, mas desse jeito aí não, tá mal.
0: Tá. Tiaguinho, bom dia, o velho Sambanga veio hoje. O William toca Boi Soberano aí pro nosso motorista Gilberto da São Judas, Ivanilson de Lafayette.
2: Véi Sambanga? Véi Sambanga, não posso falar, senão o seu William fica brabo.
6: Fala, meu amigo Heraldo. Ô, Heraldo, seu Gomes é gente boa, senhor. Gente boa. Eu vou achar um meio termo. Eu vou fazer uma resenha. Vou convidar você, Heraldo, e meu amigo Márcio Martins. Aí vai ficar bom, viu? Vai ficar dosado.
2: É. O Márcio Martins, se nós escutar só ele, nós dorme. O Heraldo, se nós escutar, nós é roubado. Ficou ruim.
7: Bom dia, William. Bom dia, Tiaguinho. Aí, foi a aula?
0: Ele foi.
7: Bom dia, senhor Gomes. Que bom que o senhor veio. Cuidado com o frio, hein? Tá muito.
2: Ó, oh, cuidado com a minha beleza, você encanta, é muita.
8: Bom dia, William, bom dia, família Colonial, Tiaguinho, muito bom dia, ao velho morrer por onde ele estiver.
0: Para com isso,
8: velho. E a todos nós ouvintes.
0: Para com isso.
8: Vambora deixar o nosso legado nesse chão batido, nesse chão preto. Com muito carinho e determinação, vamos irmos ao nosso trabalho.
2: Cuidado, pode dar ruim. Você mandou, vamos pegar o nosso delegado e jogar ele no chão, nesse chão preto. Cuidado que isso é desacato.
0: O Gregor tá ligado comigo, mandando para toda a turma do ônibus. Bom dia, obrigado pela participação, meu patrão. A Cláudia.
9: Bom aí dia, canta. Sou Willa. Bom dia, Tiaguinho.
2: Olha.
9: Cadê o seu Gomes?
2: Olha eu Miranda. Aqui, fiotinhazinha.
9: Ô, sou Willa, toca uma moda boa pra gente aí. Zezé de Camargo Luciano, quem sou eu sem ela?
2: Nada.
9: Para todo mundo. Beijos, é a Cláudia, de Santa Quitéria.
2: Ou agora tá miando. E é com Cláudia.
0: Simone tá ligada comigo, bom dia Simone, pediu para mandar para todos os ouvintes, bom dia também pro Emerson Dutra, fala comigo Emerson.
4: Bom dia William, bom dia seu Gomes, aqui quem fala é Emerson Dutra da cidade de Três Minas, da empresa Vai Volta BH Encomenda. Ô véi, vai ser vergonha, chegou, vai ser vergonha, aqui ó, tava, acabou as férias véi.
2: Acabamos de cortar o áudio de um inconveniente.
0: A Lidneia tá ligada comigo. Bom dia, Lidneia. Bom dia, quem é? Fala comigo.
10: Bom dia, Will. Bom dia, Tiago. Bom dia, seu Gomes. Oi, manda foto do seu Gomes aí pra mim. Alô?
2: Manda não. Não, que eu sou casado. Se você pedir foto minha, pelo amor de Deus, vamos ver se me erra. Porque não dá certo. Pega mal.
0: Tá. Agora 6h46. Tem Zezé de Camargo e Luciano agora.

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2: Olá, amiguinhos, hoje o nosso assunto é sobre o berne. O berne é causado pela larva de uma mosca que se desenvolve sobre a pele de cães, gatos e outros animais, incluindo nós humanos, que também podemos ter berne. A larva forma um nódulo doloroso, com um pequeno orifício por onde ele respira. Você vai identificar no seu pet através do desconforto dele: coceira, lambedura excessiva e dor quando tocamos a região. Fica um caroço na pele, que em pets muito peludos é difícil a visualização. A mosca do berne, ela captura outro inseto, como um pernilongo ou uma mosca doméstica, e cola seus ovos na barriga dele. Esse inseto vetor pousa ou pica a pele do animal. A larva sai do ovo e penetra ativamente na pele. E assim começa a se desenvolver. Lembrando que a pele não precisa estar com ferida para que isso aconteça. Essa larva entra em pele saudável também. A prevenção é manter a higiene do pet e do ambiente. Utilize produtos preventivos recomendados pelo médico veterinário. Faça sempre uma inspeção na pele do seu pet, especialmente se ele vive em área rural ou em grandes quintais. O tratamento é feito de acordo com cada caso e a gravidade da infecção gerada. 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
2: Muito bem, reta final do nosso encontro de hoje. Antes da gente terminar de ir para nossa reflexão, seu Gomes tem um comunicado a fazer. Vai lá, velho.
3: Então, Heraldo, o Emerson Dutra, Maico, o João de Itabirito, o Cláudio de Congonhas, o Alexandre, o esposo da Aline, o Tarciso, esses homens tudo aí que eu xinguei hoje, vocês me desculpa, porque eu falei coisas que eu não devia.
2: Isso, e por que que você tá pedindo desculpa?
3: Que você falou que se eu não pedir, você não ia ia desligar a internet aqui e eu não ia poder acessar os videozinhos aqui.
2: Não. É porque você tem com consciência, você botou a mão na consciência.
3: Ah, tá, é porque eu botei a mão na consciência e eu vi que eu fiz coisas erradas. Mas vocês fizeram pior, viu? Se fizeram pior, dá pra você ligar a internet de novo?
2: Meu Deus, é igual criança. O Maicon disse, sem problema, meu sogro.
3: Meu sogro? Eu não vou te xingar agora, porque depois ele vai desligar a internet. Então não posso. Depois não conta, ó. Certão, você.
2: Velho. Ah, o Heloísio, você tem que pedir desculpa pro Heloísio também, que você. O Heloísio quase apanhou por sua causa.
4: É, o bicho tá pegando pro lado velho, né? Tá apertado.
3: Você gravou esse áudio de qual residência?
5: Ele tá pedindo desculpa porque ele tá com medo, porque eu tô na parada. E se derrubar é pênalti, sabe disso, né?
3: Não, você tá na parada, eu tô andando, então nós estamos pro lado diferente. É só porque ele vai desligar a internet e eu quero ver uns vídeos de pancada.
2: Tá, então tá bom. Gente, participações encerradas. Amanhã você não precisa de vir, viu? Você não comportou hoje. Parece que você guardou os xingamentos tudo pra hoje.
3: Porque eles guardaram. Fica com Deus.
2: Isso, pensou pra responder. Isso. Pronto, bora pra nossa reflexão da manhã.
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6: Um casal estava brigando bastante. Falava em se separar por qualquer coisa, em dissolver a família. Então um conselheiro muito experiente decidiu visitar aquela casa e tentar ajudar aquela família que estava prestes a acabar. Mas o conselheiro notou que o casal não tirava os olhos de suas cicatrizes nos braços. Incomodado com aquilo, já que o casal não prestava atenção no que ele dizia, ele então disse: "Vocês não param de olhar para o meu braço?" Foi então que a mulher disse: "Desculpa, mas o que aconteceu com seu braço e essas cicatrizes tão grandes?" Ele então começou a contar a sua história. "Eu era jovem, estava pescando e de repente decidi tirar um mergulho no rio em que eu estava pescando. Inexperiente, não me atentei que a correnteza estava forte, que mais à frente havia uma queda d'água e eu despencaria do alto daquela cachoeira se eu não fosse muito hábil. Pulei na água e não tinha preparo físico para nadar contra a correnteza. Ela foi me levando, eu fui bebendo água, as forças se acabando. Eu pensei que fosse o meu fim. Pensei que estivesse acabando e minha vida fosse terminar nas águas daquele rio. Foi então que eu percebi que havia um tronco de uma árvore às margens daquele rio.

0: Eu deixei a correnteza me levar. E quando eu cheguei no tronco daquela árvore, eu me agarrei a ele com toda a minha força. O casal ouvia atento. E ela perguntou: sim, mas e aí? Ele disse: eu senti tanta dor quando eu agarrei aquela árvore. Porque eu não havia percebido, era uma árvore que tinha muitos espinhos, e quando eu abracei a árvore, os espinhos começaram a penetrar a minha pele, a rasgar a minha pele, e eu sentia muita dor. Eu tinha que escolher entre suportar a dor daqueles espinhos que estavam naquele tronco, mas que estavam salvando, que estava salvando a minha vida, ou então eu largaria o tronco, deixaria a correnteza me levar e morreria afogado. O casal ficou impressionado com a história. E ele então aproveitou a oportunidade e disse: vocês sabiam que família também é assim? Vocês sabiam que família também é desse jeito? Nas correntezas da vida, a gente precisa se agarrar à família. E eu quero dizer para você nessa manhã, você que me ouve, que a família é o porto seguro, é o nosso descanso em meio às batalhas, é o nosso oásis no deserto. Mas nossas famílias não são perfeitas. Na verdade, se a minha família fosse perfeita, eu deveria deixá-la, porque eu a estragaria com a minha imperfeição. Nossas famílias podem nos machucar, podem nos ferir. Nossos familiares podem dizer palavras que vão ferir e deixar cicatrizes. Mas eu posso te dizer que viver nesse mundo sem a família é lançar-se em uma correnteza. É lançar-se do alto de um despenhadeiro sem enxergar o fundo. Porque por mais que as nossas famílias não sejam perfeitas, por mais que a minha família não seja perfeita, ela é minha. É lá que eu encontro alegria. É lá que eu encontro consolo, é lá que eu encontro refúgio. E eu quero dizer para você nesta manhã, com essa história, que mais importante do que você olhar para cicatrizes e sentir tristeza é você olhar para a sua família e se alegrar. Porque foi o tronco que salvou você, é o tronco que te dá sustentação. Porque esta família que te apoia, porque eu quero que você entenda, não se iluda, os amigos vão e vêm, e a família continua. Tô tentando me lembrar aqui, e não me vem à memória amigos da minha infância, nem da minha juventude, que ainda continuam ao meu lado. Eles vieram, vivemos momentos bacanas, legais, especiais juntos, mas se foram, e a minha família continua do meu lado. Me viram crescer, construíram-me como um ser humano e agora estão do meu lado me apoiando. Os meus familiares, os seus também são assim. Ah, William, é porque você não conhece minha mãe, meu pai. É porque eu também não conheço você, mas não preciso conhecer para saber que sua família não é perfeita. Mas ela é maravilhosa porque é a família que Deus deu para você. Ame apesar dos defeitos. Viva para sua família com toda dedicação. Essa é a nossa história de hoje.
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0: 7:05, bom dia.
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13: O estado de São Paulo, Polícia Federal aponta engajamento de Wagner com o Master. QG de Lula vê prejuízo. Folha de São Paulo, otimismo com a economia cresce de 30 para 36%, aponta Datafolha. Valor Econômico São Paulo, previdência privada sente efeito do IOF e registra queda em resgates e captação. Jornal Globo no Rio de Janeiro, dívida do Rio com a União terá parcela menor e prazo mais longo. Correio Brasiliense, Distrito Federal. Wagner deve pedir licença da liderança. Jornal à Tarde, Bahia. Bahia prevê fluxo de turistas no São João. Jornal Tempo, Minas Gerais. Itens de moradores de rua serão removidos pela Prefeitura de BH. Jornal do Comércio, Pernambuco. Líder do governo Lula aciona Supremo Tribunal Federal contra a operação da Polícia Federal. Jornal Dia, no Rio de Janeiro. Criminosos falaram que entraram que eram do BOP e atiraram nela. The New York Times, Estados Unidos, negociadores veem sinal de progresso nas conversas entre Estados Unidos e Irã. The Wall Street Journal, em mudança de postura, Estados Unidos permite que Irã venda petróleo em dólares. El País, Espanha, Supremo condena Ábalos a 24 anos e deixa Aldama em liberdade.
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13: A previsão do tempo para Congonhas, Lafayette e Ouro Branco nesta terça-feira de sol com muitas nuvens, com aberturas de sol. Temperatura mínima de 11 e a máxima de 25 graus.
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13: Cadernetas de poupança com aniversário hoje rendem 0,6698%. Cotação do dólar, dólar comercial cotado a R$5,14. Dólar turismo 5,30. Euro turismo 6,15. Dólar papel 5,34.
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13: 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Vamos agora no Café Colonial com Vander Mendes. Olá, Vander, bom dia.
14: Olá, bom dia para você, William Torres, e para os nossos ouvintes ligados aqui no Café Colonial. A todos, uma excelente terça-feira. Operação Contenção prende 4 foragidos da Justiça em Congonhas. Durante a operação contenção realizada na manhã da última sexta-feira, dia 19, uma ação conjunta que integrou esforços da Polícia Militar, do Ministério Público e do Poder Judiciário culminou com a prisão de 4 homens. O principal objetivo da operação foi desarticular organizações criminosas, coibir a expansão do

0: comércio ilícito de entorpecentes e reprimir crimes correlatos na região. Para isso, as equipes cumpriram mandados de prisão nos bairros Praia e Alvorada. No primeiro endereço foram localizados e presos três indivíduos procurados pela justiça, com idades de 25, 30 e 35 anos. Eles foram cientificados das ordens judiciais e conduzidos para a Delegacia de Polícia Civil. Já no bairro Alvorada, foi detido o quarto autor foragido, um indivíduo de 29 anos que também foi encaminhado à presença da autoridade responsável. Ainda em Congonhas, na noite da sexta-feira, durante patrulhamento preventivo pelo bairro Santa Mônica, a guarnição avistou uma motocicleta Honda CB300R de cor vermelha, sem placa de identificação, ocupada por dois indivíduos em atitude suspeita. Durante a abordagem e a busca pessoal, os militares encontraram um condutor de 26 anos, 10 porções de substância análoga à cocaína, algumas porções de substância aparentando ser maconha, um telefone celular e a quantia de R$ 36,20 em dinheiro. Diligências complementares foram realizadas na casa dele e uma barra e outras 9 buchas de substância semelhante à maconha foram localizadas, juntamente com uma balança de precisão e uma munição intacta de calibre 38. 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Para o Café Colonial, repórter Vander Mendes.
1: Muito obrigado, Vander. Agora, 7:18. Ação entre forças de segurança resulta na recuperação de veículo e prisão de autores de roubo em propriedade rural. Após um cerco policial ininterrupto durante a madrugada em uma área de mata, a polícia militar prendeu na manhã do último sábado dois jovens de 18 e 21 anos que estavam envolvidos em um roubo na localidade de Córrego da Brígida, na área rural de Carandaí. A localização do veículo roubado e a prisão dos autores decorreu de intenso trabalho integrado entre o 31º, 9º e o 27º Batalhão, além da 4ª Companhia de Polícia Militar e a Polícia Rodoviária Federal. O crime ocorreu quando, na manhã do dia anterior, cerca de 4 a 6 criminosos armados e encapuzados invadiram a propriedade rural. Renderam as vítimas, roubaram notebooks, um aparelho de monitoramento, uma espingarda calibre 12, além de realizarem transferências bancárias via Pix e TED antes de fugirem na caminhonete Toyota Hilux. Após compartilhamento de informações, equipes do 9º Batalhão da Polícia Militar localizaram a caminhonete na BR-040 e iniciaram acompanhamento. Durante a perseguição, os assaltantes dispararam diversas vezes contra os militares. Próximo à base da Polícia Rodoviária Federal em Juiz de Fora, após um novo confronto armado envolvendo a corporação e a Polícia Militar, os autores abandonaram o veículo e fugiram a pé para a vegetação densa. No local foram apreendidos a Hilux recuperada, a espingarda roubada, dois revólveres calibre 32 e várias munições. Café Colonial, agora 7:20. Postagens nas redes sociais ajudam polícia a desvendar esquema de tráfico em Entre Rios de Minas. Um homem de 27 anos foi preso pela Polícia Militar durante o cumprimento de mandado de busca e apreensão no bairro Loteamento Padre Vitor, em Entre Rios de Minas. O suspeito foi

localizado quando estava na garupa de uma motocicleta. Após ser informado sobre a ordem judicial, recebeu voz de prisão e foi conduzido até sua residência para o acompanhamento das buscas. Durante a operação, os militares contaram com o apoio da cadela farejadora Nix. Em uma área do quintal da residência, foi encontrado um invólucro enterrado contendo uma expressiva quantidade de drogas. No local, foram apreendidas pedras de crack, porções de cocaína e maconha. Já no quarto do autor, os policiais localizaram uma pequena quantidade de maconha. Café Colonial, agora 7 horas e 21 minutos. Você vai conferir daqui a pouco.

0: Engajamento de Wagner com Master. Campanha de Lula já reconhece prejuízo com escândalo de Wagner. Gilmar fala em erro crasso de Mendonça sobre delação. Estas e outras mais daqui a pouco comigo, William Torres.
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0: 7:23, bom dia.
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4: O que aconteceu com a fábrica do Jeep Troller no Ceará? Primeiro, a Ford comprou, mas há 5 anos, quando fechou todas as suas fábricas no Brasil, a Troller entrou no pacote e ficou fechada até o ano passado. Quando o grupo Comexport do Espírito Santo comprou o galpão, modernizou a fábrica e passou a oferecer montagem de automóveis para outras fábricas. E a primeira cliente da PASSE, é assim que ela se chama, Planta Automobilística do Ceará, foi a GM. E o primeiro automóvel a ser montado lá na fábrica do Ceará foi o compacto elétrico Chevrolet Spark. Aí a GM gostou da brincadeira e acaba de contratar a PASSE para montar lá também a Captiva elétrica, que, assim como o Spark, recebe todas as peças e componentes da China.
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3: Café Colonial, agora 7:30. 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Polícia Federal aponta engajamento de Wagner com Master. A Polícia Federal aponta que conversas com o líder do governo no Senado, Jax Wagner, do PT da Bahia, com dirigentes do Banco Master, mostram um engajamento com as pautas de interesse do banco e indicam a realização de encontros para tratar de projetos relacionados diretamente à instituição financeira controlada por Daniel Vorcaro. O Estadão teve acesso a trechos inéditos da investigação. No amplo quadro de elementos informativos obtidos a partir dos celulares apreendidos, existem indícios de que o senador Jax Wagner exerceu o mandato parlamentar de forma alinhada aos interesses econômicos do Banco Master.

Caster, disse a Polícia Federal. O parlamentar foi alvo de buscas na nona fase da Operação Complice Zero na semana passada, sob suspeita de receber propinas e vantagens indevidas do banco. Ontem, a defesa de Wagner apresentou ao Supremo Tribunal Federal um recurso para tentar anular a decisão que autorizou a ação judicial. O pedido reitera que o senador não atuou para favorecer o Master e diz que os valores em espécie encontrados em endereços do senador têm origem lícita e comprovada. Campanha de Lula já reconhece prejuízo com escândalo de Wagner. A coordenação da pré-campanha de Luiz Inácio Lula da Silva do PT à reeleição avalia que o envolvimento do líder do governo no Senado, Jax Wagner, do PT da Bahia, com o Banco Master já contaminou o presidente. Em reunião a portas fechadas ontem, dirigentes petistas decidiram recomendar a saída de Wagner o mais rápido possível da liderança, para que se defenda fora do cargo. O PT ainda decidiu reforçar o discurso de que apoia as investigações relativas às falcatruas do Master contra quem for, seja aliado ou opositor. Pesquisas analisadas pela cúpula do partido indicam que a disputa do Palácio do Planalto está mais apertada do que mostram os atuais levantamentos de intenção de voto. O senador Flávio Bolsonaro, do PL do Rio, teria parado de perder apoio após o escândalo do filme Dark Horse. Gilmar fala em erro crasso de Mendonça sobre delação. O ministro Gilmar Mendes do Supremo Tribunal Federal afirmou ontem que há uma impropriedade e um erro crasso no relato feito pelo ministro André Mendonça, que foi procurado por um advogado de Daniel Vorcaro com uma proposta de delação seletiva no caso que investiga o Banco Master. Em entrevista ao programa Roda Viva, o decano do Supremo Tribunal Federal disse que o acordo de colaboração premiada deve ser firmado entre o Ministério Público ou a Polícia Federal e o investigado, acompanhado por advogados. Então aqui há um erro crasso. Se está participando de conversas ou se está expulsando advogados do processo, isso tem algo errado, afirmou Gilmar. O ministro disse também que Mendonça tem uma tarefa difícil na condução do processo e defendeu que a investigação siga uma métrica. Café Colonial, agora 7h34. Indefinição de PT e PL mantém em aberto eleições em Minas Gerais. A menos de um mês do início das convenções partidárias, etapa que oficializa candidaturas e coligações para as eleições, os dois principais polos da política nacional ainda convivem com um cenário de indefinição em Minas Gerais. Tanto o PT quanto o PL seguem discutindo se disputarão o Palácio Tiradentes com candidatos próprios ou se apoiarão nomes aliados. O PL, nesse momento, repete, em certa medida, os passos do PT, que permaneceu em compasso de espera pela decisão do senador Rodrigo Pacheco, do PSB, e agora aguarda a definição do senador Cleitinho Azevedo, do Republicanos. O presidente estadual do PL, deputado federal Zé Vitor, sinalizou que a legenda está disposta a manter a cautela mesmo após ter, conforme mostrou o último levantamento, apresentado um ultimato ao parlamentar. Precipitar o anúncio nos faria apenas ficar sob holofote, enquanto outros campos ainda não definiram seus nomes, afirmou. Vamos sem pressa, acrescentou. Bolsonaro presta depoimento hoje sobre apreensão de arma. O ministro Alexandre de Moraes, do Supremo Tribunal Federal, autorizou que o ex-presidente Jair Bolsonaro, do PL, preste depoimento à Polícia Civil do Distrito Federal sobre a apreensão de uma arma durante uma blitz de trânsito na semana passada. O depoimento será colhido hoje na casa onde o ex-presidente cumpre prisão domiciliar em Brasília. A arma, em nome de Bolsonaro, foi apreendida com um membro da segurança do ex-presidente durante o transporte para conserto. Questionada por Moraes, a defesa informou que a arma havia sido desativada intencionalmente, sem o conhecimento de Bolsonaro, por questão de segurança. Café Colonial 7h36. Em instantes você vai conferir. Com juros altos, Tesouro cancela leilão. PEC do fim da escala 6x1 continua parada no Senado. Daqui a pouco, estas e outras mais, comigo William Torres.

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4: 7h37.
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8: Café Colonial, agora 7:43. 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
10: Com juros altos, Tesouro cancela leilão. O Tesouro Nacional decidiu cancelar o leilão de títulos públicos atrelados à inflação que estava previsto para hoje, em um momento visto por especialistas como uma estratégia do órgão para não referendar juros elevados exigidos pelos investidores. Nas últimas semanas, as taxas têm aumentado no rastro de incertezas sobre o cenário doméstico, principalmente em relação à questão fiscal e à política monetária. A possibilidade de um novo ciclo de alta de juros nos Estados Unidos, com o objetivo de segurar a inflação, também pesa sobre as emissões do Tesouro. Diante do cenário desafiador, os investidores passaram a exigir taxa real acima de 8% para títulos com prazos de 6 anos, por exemplo. O Tesouro está tendo de se financiar com taxas mais elevadas, e isso vai deixando um legado bem difícil e delicado da dinâmica da dívida para os próximos anos, disse o economista Silvio Campos Neto, sócio da Tendências Consultoria. PEC do fim da escala 6x1 continua parada no Senado. A proposta de emenda à Constituição sobre o fim da escala 6x1 continua sem andamento no Senado, quase um mês após ter sido aprovada pela Câmara. Governistas veem a tramitação da matéria com preocupação diante do início do recesso parlamentar no dia 17. Mesmo após o retorno do Congresso às atividades em agosto, deputados e senadores estarão dedicados às eleições. O fim da escala 6x1 com redução da jornada de trabalho de 44 para 40 horas por semana é uma bandeira do presidente Luiz Inácio Lula da Silva do PT na tentativa de reeleição. A única medida tomada pelo Senado até agora foi a marcação de uma sessão de debate sobre o assunto. Produção industrial em Minas volta a crescer em maio.

0: mas setor registra queda de empregos. A indústria mineira voltou a registrar crescimento na produção em maio, após ter sofrido uma queda em abril. De acordo com a pesquisa de sondagem industrial da Federação das Indústrias do Estado de Minas Gerais, o índice de evolução da produção atingiu 50,6 pontos, voltando a ficar acima da linha de 50 pontos, que separa queda de crescimento. Apesar do avanço da produção, o levantamento indica um cenário de atividade moderada. O emprego industrial recuou no mês, com índice de evolução do número de empregados de 40,9 pontos, inferior ao registrado em abril, quando foram 48,9 pontos. Na comparação com o ano passado, ambos os indicadores apresentaram queda. Em maio de 2025, a evolução da produção estava em 51,6 pontos e o emprego em 48,8 pontos. Café Colonial 747. Em instantes, as principais do esporte com Márcio Elias.
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0: 7h49.
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0: 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Vamos agora com Márcio Elias. Bom dia, Márcio.
1: Bom dia, William Torres. 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
1: A FIFA anunciou uma mudança no uniforme do Brasil para a partida contra a Escócia nesta quarta-feira, às 19h, horário de Brasília, pela última rodada da fase de grupos da Copa do Mundo. Os goleiros da seleção não usarão camisa, calção, meiões na cor vermelha, como anunciado inicialmente. Alisson, Ederson e o Everton usarão kit na cor verde. Mas, de acordo com a CBF, o uniforme de goleiro vermelho nem existe na CBF. A escolha dos uniformes da Copa é feita pela FIFA a partir de um formulário com os conjuntos informados previamente pelas seleções. Porém, é possível haver alterações na

0: a reunião de coordenação das partidas. Carlos Ancelotti deixou para hoje a definição do time que entra em campo diante da Escócia amanhã. Em atividade no dia de ontem, no CT da Columbia Park, em Nova Jersey, o italiano observou Luiz Henrique e Ryan na vaga de Rafinha e não fez indicações em campo de poupar os pendurados Douglas Santos e Casemiro do jogo que encerra a primeira fase em Miami. O treinador manteve o que se tornou rotina durante a passagem pelos Estados Unidos e trabalhou com muitas trocas de jogadores e variações para situações de jogo. Luiz Henrique começou a atividade no time principal, mas não demorou para Ancelotti também observar Ryan. Os atletas não foram informados sobre quem começa diante da Escócia. Grupo atleticano volta aos trabalhos, com poucas novidades. O elenco atleticano voltou aos treinos nesta segunda-feira depois de mais de 20 dias de férias. Os jogadores têm pela frente um cronograma focado no retorno aos gramados. O técnico Eduardo Domingues terá um mês de preparação até o próximo compromisso do Galo. O time encara alguns desafios no segundo semestre de 2026, isso porque ainda não se firmou na parte de cima da tabela. Tem outras competições em jogo, além do elenco que vai mudar para a sequência da temporada. Nessa semana, os jogadores vão treinar em dois períodos, na terça, quarta e sexta. Quinta e sábado, atividades serão apenas na parte da manhã. O maior foco do Atlético é a busca por regularidade no Campeonato Brasileiro, que é a prioridade do clube na temporada. A equipe foi para a pausa da Copa do Mundo na nona posição com 24 pontos. O principal objetivo é figurar entre os cinco primeiros colocados para garantir vaga na Libertadores do ano que vem. Com a saída de Hulk para o Fluminense no início de maio, o Galo não perdeu apenas uma liderança no time, mas também uma referência para o ataque. Sem o jogador, o Galo ainda não encontrou um substituto que seja modelo do time. Na reta final do primeiro turno, o colombiano Casierra, com 5 gols na temporada, e o equatoriano Alaminda, com 3 gols, se destacaram. Mesmo assim, os dois ainda oscilaram. O período de treino será importante para que essa referência seja construída. Vitória acerta empréstimo de Wallace até o fim da temporada. O Cruzeiro encaminhou nesta segunda-feira o empréstimo do volante Wallace ao Vitória até o fim da temporada. O jogador de 31 anos deve assinar contrato com o clube baiano nos próximos dias. O Wallace tem vínculo com o Cruzeiro até o fim de 2028. Chegou em julho de 2024 da Udinese da Itália, como um dos principais reforços da primeira janela da administração do empresário Pedro Lourenço. Desde então, não conseguiu se firmar com o Fernando Seabra, Fernando Diniz, Leonardo Jardim ou Tite. O volante está afastado do elenco desde abril, quando se envolveu em uma polêmica interna. Desde então, vinha treinando à parte enquanto o clube buscava um novo destino para o jogador. Fora dos gramados há 3 meses por conta de uma lesão multiligamentar no joelho esquerdo, Cássio, que passou por cirurgia, segue focado na recuperação. O goleiro abriu mão do período de descanso durante as férias do elenco celeste para seguir o cronograma de tratamento. Ontem foi divulgado um vídeo pelo Cruzeiro em que Cássio apareceu realizando exercícios na academia, acompanhado por profissionais do Departamento de Saúde e Performance do clube. O goleiro demonstrou confiança na recuperação, projetou retorno aos gramados e destacou o suporte recebido durante o tratamento. O Cruzeiro não divulgou o prazo previsto para Cássio voltar a jogar. Atualize sua agenda, torcedor. Resultados de ontem, jogos de hoje pela Copa do Mundo. A segunda rodada será concluída hoje. Ontem tivemos pelo grupo I a França batendo o Iraque por 3-0 e Noruega vencendo o Senegal 3-2. Com esses resultados, França e Noruega lideram o grupo I e estão classificadas. Já no grupo J, a Argentina venceu a Áustria por 2-0 e a Jordânia foi derrotada pela Argélia 2-1. A Argentina lidera com 6, Áustria 3, Argélia 3 e Jordânia na lanterna, 100 pontos. A rodada de número 2 da Copa do Mundo será concluída hoje, tem 4 jogos. Pelo grupo K, a bola rola para Portugal e Uzbequistão a partir das 12 da tarde. Às 9 da noite tem Colômbia e Congo. Já pelo grupo L, a Inglaterra enfrenta Gana às 5 da tarde e às 8 da noite tem Panamá e Croácia. A terceira e última rodada da fase de grupos começa a ser disputada nesta quarta-feira. 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
2: Notícias internacionais. Colômbia tem protestos

0: após vitória de direitista nas urnas. O candidato governista à presidência da Colômbia, Iván Cepeda, pediu calma e tranquilidade ontem a apoiadores em meio a protestos contra a vitória do ultradireitista Abelardo de la Espriella nas eleições presidenciais da véspera. A apuração preliminar indicou uma pequena vantagem a favor de Espriella. Final de mais um Café Colonial, há 36 anos no ar. 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Apresentação, William Torres. Vou ficando por aqui, vem aí o Manhã Colonial com Vander Mendes. Bom dia.
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4: Colonial 8:03.
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1: Uma das coisas que a vida me ensinou é que nem sempre o apoio vem de onde a gente imaginava. Às vezes, quem menos conhece a nossa história incentiva e acredita mais do que quem sempre esteve por perto. Mas tudo bem, com o tempo, a gente aprende a parar de cobrar presença de quem não quer estar e passa a valorizar ainda mais quem permanece por vontade, carinho e verdade.
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definitivamente, né? Estamos aí no inverno, por aqui tem Vander Mendes. Até logo mais ao meio-dia, com mais uma edição do Manhã Colonial. Que bom estar aqui falando com você, a gente trocando ideia, né? Ah, é bom demais a conta. Nossa mãe! E é claro que eu conto com a sua participação aqui no Manhã Colonial. Sem você, não tem um porquê de eu estar aqui, né? Falando. Ah, é muito bom quando você digita lá o seu bom dia, deixa a sua mensagem aqui pra gente. Eu fico muito feliz, tá? É, pra você que ainda não passou por isso, pra você que não teve esta emoção, né? De mandar a sua mensagem aqui pra gente, anote aí o telefone. 319-8969-1400. Vai ser um prazer receber a sua mensagem, tá? Aqui na Colonial FM, no Manhã Colonial, no oferecimento da Freitas, Manipulação, Odonto Arte, Boticário e Cartão de Todos. Bora lá então! Pra você que tá sempre participando aqui comigo também, eu aguardo aí a sua participação. Uma galera, né? Nossa mãe! Eu sinto falta, né? Quando alguém não participa. Sinto mesmo. Ué, cadê o fulano de tal que hoje não apareceu por aqui? É desse jeito. A gente vai criando aquela amizade, aquela conexão que é muito legal, tá bom? Vamos lá então para começar o nosso encontro. Tem um som do Zezé de Camargo, Irmão da Lua, Amigo das Estrelas, aqui na Colonial. Não.

0: 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É o seguinte, daqui a pouco eu volto com as primeiras participações aqui no Manhã Colonial. Você que ainda não mandou a sua mensagem, o seu bom dia aqui pra mim, estou esperando. 319-8969-1400, vai lá!
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0: Colonial 8:21. Bom dia.
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14: Muito bem, de volta com mais músicas aqui na Colonial. Agora 8h25. E tem Ludmilla, Dopamina, aqui no Manhã Colonial. Canta aí,

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1: Na Colonial, que chega agora com as primeiras participações. Bom dia! Manda um abraço aí pra turma da Marfer Serralheria e pro Marcelo Elias, que tá ralando. Eu só dei a risada no final aí por causa que o Márcio colocou no final kkkk aqui. Eu não entendi o porquê. Tá bom, Marcelo? Um abraço pra vocês aí. Muito obrigado pelo carinho. Temos também aqui a participação do Ronei. Fala, Ronei, bom dia.
2: Bom dia, Vani. Bom dia a todos os ouvintes. Que Deus, nosso Senhor Aparecido, ilumine mais esse dia nosso aí.
1: Amém.
2: Muita saúde, paz, tranquilidade, realizações.
1: Verdade.
2: Ô, Vani, hoje eu queria pedir uma música. Ainda é cedo, com a interpretação de Marcelo Falcão. Achei que ficou legal pra caramba. Se puder tocar pra nós aí, eu agradeço. Um abraço.
1: Valeu, Ronei! Grande abraço pra você também. Excelente dia aí, tá? Sonzeira mesmo, hein? Animado hoje, Ronei. Temos também aqui a participação da nossa amiga Cláudia. A Cláudia de Jeceaba. Fala, Claudinha. Ela tá mandando aqui um abraço pra Rosane e pra sua irmã Hilda, que mora em Jeceaba. E que Deus abençoe

0: Amém. Valeu, Claudinha. Temos também aqui o nosso amigo, quem que é? Bairro Campo Alegre, Conselheiro Lafayette. É o João Paulo. Ô, João Paulo, você tá mandando um alô aí pra galera da Nacional Tintas, é isso? Na rua Professor Manuel Martins. Ah, muito bem. Um abraço pra vocês aí, muito obrigado. Bom dia pra todo mundo. E daqui a pouco eu volto com muito mais aqui no Manhã Colonial. Pode mandar a sua mensagem agora para 31 989 69 1400.
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0: Colonial 8:33.
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6: Agora um convite para lá de especial, para quem é de Congonhas e região e que curte, né? Uma boa música. Ó, no próximo dia 27, sábado agora, tem Minas ao Luar no Complexo Cultural e Histórico da Romaria. A partir das 8 horas da noite, vamos curtir o romantismo, carisma e a energia contagiante da dupla sertaneja Jéssica e Wellington. 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Bora agora com mais músicas. Falei muito rápido, né? Bora agora com mais músicas. Fred Fabrício. Te amar é meu talento.
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6: Cantem, meninos.

0: Flash nas minhas gavetas, hein? Danilo e Davi aqui na Colonial. 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

0: 49. 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Até logo mais ao meio-dia. Bora aqui com mais uma participação. Mais algumas, né? Enesete, bom dia.
1: Bom dia, Wander. Enesete de Congonhas. Mandou uma música boa aí pra minha irmã Elinete, meu sobrinho Pedro Henrique, toda a galera de Alto Rio Doce ligadinha. Manda um abraço pra Elinete aí, Wander, que ela tá lá ligadinha esperando.
0: Tá joia. Abraço pra vocês, muito obrigado aí pelo carinho, tá? Tudo de bom! Temos aqui nosso amigo Alaô!
2: Alaô! Bom dia!
0: Bom dia!
2: Bom dia a toda a equipe do Colonial!
0: E aí?
2: Começando nova estação aí!
0: Opa!
2: Hoje pode mesmo, Giovana!
0: Pô, Gabriel,
2: terça-feira? O pessoal lá em Vitoria, lá no Maestro, a Tuca tá trabalhando por lá, a Fabiana mais o Cavoeiro, a Sueli na Chaga dos Cordeiros,
0: certo.
2: Zé Afonso, é o Cabrinha, da Tartara, o João do Queiro Cis Maria, o Eversa Maria José lá em Rispera, pra todos os ouvintes de Inguangu aí, tudo de bom, mas hoje pode mesmo, nova estação mesmo.
0: Pois é, começamos aí, né, o inverno no último dia 21, né? Foi que dia? Antes de ontem, né? É, antes de ontem, foi domingo. Pois é, o Alaô, mas tá cedo, tá meio frio ainda, né? Agora 8h48, deixa pra mais tarde. Valeu, Alaô! Bom, hoje dia 23, o que nós comemoramos hoje, hein? Dia 23, deixa eu buscar aqui, deixei já separado aqui, mas sumiu, desapareceu. Ah, tá aqui, ó. Hoje, dia 23, é dia universal olímpico, dia mundial do desporto olímpico, dia do atleta olímpico, dia do lavrador, opa, bom dia pra vocês, é dia de São José Cafasso, dia das Nações Unidas para o Serviço Público, dia internacional das viúvas, olá viúvas, dia nacional do agente marítimo. E dia internacional das mulheres na engenharia. Opa, temos muitas engenheiras aí, né? Parabéns pra vocês, tá bom? E daqui a pouco eu volto com muito mais aqui no Manhã Colonial. Pode mandar a sua mensagem, vai lá, 31...

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2: Colonial, 10 para as 9.
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10: De volta com mais músicas aqui na Colonial. Agora tem Tiaguinho. Tão feliz.

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0: Beijei a Cura, aqui na Colonial.
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0: Morte em mina da CSN será investigada pelo Ministério do Trabalho. A morte de um trabalhador em um acidente na mina Casa de Pedra da CSN, no último domingo, em Congonhas, será investigada pela Superintendência Regional do Trabalho de Minas Gerais. Segundo o Fato Real, o caso ocorreu após a colisão entre um caminhão-pipa e uma caminhonete dentro da área operacional da mineradora. A vítima, identificada como Herman Bittencourt Baeta, de 50 anos, não resistiu aos

0: ferimentos e morreu no local. As circunstâncias que provocaram o acidente ainda não foram esclarecidas pelas autoridades. Em nota, a Superintendência Regional do Trabalho informou que a ocorrência será apurada pela Fiscalização do Trabalho. A análise incluirá a documentação relacionada à atividade, o cumprimento das normas de segurança e a identificação de possíveis falhas que possam ter contribuído para o acidente. O objetivo é determinar as causas da ocorrência e verificar se houve descumprimento de procedimentos previstos para operações em ambiente de mineração. Também, por meio de nota, a CSN informou que as equipes de atendimento foram acionadas imediatamente após o acidente e que todas as medidas de socorro foram adotadas. A empresa lamentou a morte do colaborador e afirmou que está prestando assistência aos familiares, amigos e colegas de trabalho da vítima.
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0: Colonial 93, bom dia.
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3: 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Fala a verdade. Agora tem Gustavo Lima.

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0: Muito bem. 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
0: Bora aqui com mais algumas participações do Manhã Colonial. Olá, bom dia.
3: Bom dia, Wander. É o Zé Liceu. Wander, eu peço a música para os aniversariantes deste mês de junho. Gilberta Divina, Samuel Zé Baixinho, Welton Roberto, Patrícia, minha sobrinha, as irmãs Jane e Elaine, Silico de Amado e Valcir, Messias, Messias e Virgínio Neném. Também para o Paulinho, Deisiano, Daniel, o João, Ângelo, Alcides, Lavinha, Detinho Zé Messias, Ilso da Lúcia, Ademir do Capanga, Aline, João Paulo Padeiro. Também para Ronaldo e família, Marcelo Toinete e família, Arlindo de família, Messias, MC e família, Bada Madeu e família, Francisco e família, Maria e família, Geraldo e família, Mauro Zé Camilo e família, Marcelo da Divina e família, para meus 56 afilhados. Wander, peço a música, se possível. Guilherme Silva, falou, Wander, um feliz terça-feira aí pra vocês.
0: Valeu. Com
3: Deus, bom dia. Falou,
0: amém.
3: Sim, tchau. Zé Liceu, Piranguinha Lamin. Sim,
0: valeu,
3: tchau.
0: Valeu, Zé Liceu. E galera, hein? Eu acho legal quando ele fala 56 afilhados. Nossa, mãe! Um abraço, Zé Liceu!

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2: Colonial, 9:18, bom dia.
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0: gostou, faz barulho aí.
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0: 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Olá, Nilza, bom dia.
1: Bom dia, Rádio Colonial.
0: Tudo
1: Bander,
0: bem?
1: Bom dia.
0: Bom dia.
1: Aqui é Nilza de Jaciaba. Tô ligando pra desejar um bom dia.
0: Pra você também.
1: E um abraço pra todos os ouvintes da rádio aqui de Jaciaba, de todo lugar. E que seja muito lindo seu resto de semana, né? E sua terça-feira. Que Deus abençoe você, seu programa e todos nós. Um abraço grande.
0: Valeu, Nilza! Grande abraço pra você e pra todo mundo de Jeseaba. Temos também aqui o William de Congonhas. Oh, bom dia pra você, meu amigo William. Tudo de bom? Excelente terça-feira, tá? E vamos com tudo pra cima, né? Temos também aqui, bom dia, é a Juliane de Congonhas. Manda uma música aí pra mim e pra minha família. Tá bom. Próxima sequência é pra você, tá bom, Juliane? Pra você e toda a família, grande abraço, excelente terça-feira também. E já já eu volto.

0: Rádio da Colonial, para você ficar bem informado aqui em 104.7. Fiquem ligados aí, já eu volto com muito mais no Manhã Colonial. E é claro, a sua participação pode mandar aí no 319-8969-1400.
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0: Colonial 933.
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8: Este é o Giro de Notícias. Eu sou o Carlos Briggs e você acompanha os destaques do momento. Paulo Serra desiste de disputar o governo de São Paulo e anuncia pré-candidatura a deputado federal. A decisão aconteceu um dia após o deputado federal Kim Kataguri, do União Brasil, também retirar pré-candidatura ao Palácio dos Bandeirantes. Em ataques nas redes sociais, Donald Trump cobra apoio de Belloni contra o Irã e afirma que Starmer deixará o cargo. O presidente dos Estados Unidos afirmou que o premier britânico fracassou em imigração e energia e criticou a postura da Itália diante do que chamou de ameaça nuclear iraniana. Europa enfrenta onda de calor intenso com temperaturas próximas a 40 graus e cancelamentos de trens. A elevação das temperaturas em 21 de junho, data do verão do hemisfério norte, normalmente o início dos três meses mais quentes do ano, aumentou as preocupações sobre uma chegada precoce e persistente de condições climáticas extremas. Por aqui, primeira onda de frio chega já nos primeiros dias da estação. Ao longo do inverno,

0: sul do país deve receber chuva acima da média. Sudeste e Centro-Oeste terão pancadas fora de época. Rebeca Andrade é ouro no Pan do Rio. O Brasil leva 2 medalhas de prata e 4 de bronze também. Maior medalhista olímpica brasileira executa melhor salto e voa alto no topo do pódio no Pan-Americano de Ginástica Artística. Rebeca Andrade volta a competir após quase 2 anos parada. O Giro de Notícias é uma produção da Agência Rádio Web. Texto e apresentação, Carlos Briggs.
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2: Essa é uma homenagem à minha diva, à minha amiga. Pedi autorização, era pra cantar essa música.

0: Pilares na Colonial. Ainda bem. Bora aqui com mais participações do Manhã Colonial. Olá, bom dia, Marceleza.
1: Bom dia, mano.
0: Tudo bem?
1: Bora pra cima que a semana é longa.
0: Oxi.
1: Tudo de bom.
0: Pra você também, Marcelo Elias. Mais um aqui, ó. Bom dia, família Colonial. Bom dia, Vander Mendes. Bom dia a todos os ouvintes. Um abraço. Tá na Colonial? Tá bom demais. É Ivone Paula de Congonhas. Oi, Ivone. Bom dia pra você também, tá? Grande abraço. 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
2: Colonial, 9:46.
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0: Taylor Swift.
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0: Tá na hora, né? Martinelli destaca a importância de seleção passar na primeira colocação. A seleção brasileira entra em campo nesta quarta-feira, dia 24, contra a Escócia, para definir a situação na fase de grupos da Copa do Mundo. O Brasil está na primeira colocação com 4 pontos, mesma pontuação do Marrocos, e leva vantagem no saldo de gols, 3-1. Em entrevista coletiva nesta segunda-feira, o atacante Gabriel Martinelli ressaltou a importância de terminar na liderança para seguir atuando nos Estados Unidos na próxima fase. Abre aspas, com certeza a gente quer ir lá em Miami, ganhar o jogo para nos classificarmos em primeiro. Para continuar aqui no hotel, com todas as facilidades que a gente tem aqui, é muito melhor. Como todos sabem, se a gente classificar em segundo, a gente tem que ir para o México. Acaba mudando um pouco a programação. A nossa mentalidade é ganhar o jogo e continuar aqui por todos os benefícios que a gente tem aqui. O CT é muito bom também. O hotel que a gente tem é ótimo. Passar o dia com os jogadores, né? E tem muitas coisas aqui para a gente fazer juntos. Então, com certeza, essa é a nossa mentalidade. Fecha aspas, disse Martinelli. Bom, além de permanecer nos Estados Unidos, terminar na primeira colocação do grupo também proporciona, em tese, a oportunidade de enfrentar um adversário menos qualificado na fase de 16avos. O líder do grupo C encara o segundo do F, que no momento é o Japão. Para Martinelli, o Brasil está pronto para encarar qualquer seleção que vier pela frente. Tomara!
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0: Colonial 101, bom dia.
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1: Muito bem, de volta com mais músicas aqui na Colonial. Agora tem Wesley Safadão e Rei Vaqueiro, Displicente.
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1: 10 e 6.
3: Canção Rei! Isso aqui tem que ter sentimento. Displicente. Conta essa história pra nós, pai.
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0: Caetano e Tiaguinho, Sou Céu ou Chão?
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0: Aqui na Colonial. Isso aí, estamos no inverno, mas aqui, ó. A pulsação é forte, viu? O calor é de mais de 40 graus. Pra você ligado em 104.7, bom dia! Vamos juntos aí até o meio-dia. 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Bora aqui, ó. Com mais uma participação, bom dia, que Deus abençoe você. Amo o seu programa, gostaria de ouvir a música da Mayara Rodrigues, Não Vende Essa Casa. Obrigada. E um forte, grande... Ah, tá, da Fonte Grande em Lafayette. É a Rosana da Fonte Grande em Lafayette. Valeu, Rosana, bom dia pra você. Excelente terça-feira, tá bom? E você aí do outro lado? Já mandou a sua mensagem? Manda aí, 319-8969-1400.
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0: Colonial 10:17.
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1: Colonial, 10h28.
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4: A FIFA anunciou uma mudança no uniforme do Brasil para a partida contra a Escócia nesta quarta-feira, às 7h, horário de Brasília, pela última rodada da fase de grupos da Copa do Mundo. Os goleiros da seleção não usarão camisa, calção, meiões na cor vermelha, como anunciado inicialmente. Alisson, Ederson e o Everton usarão kit na cor verde. Mas, de acordo com a CBF, o uniforme de goleiro vermelho nem existe na CBF. A escolha dos uniformes da Copa é feita pela FIFA a partir de um formulário com os conjuntos informados previamente pelas seleções. Porém, é possível haver alterações na reunião de coordenação das partidas. Carlos Ancelotti deixou para hoje a definição do time que entra em campo diante da Escócia amanhã. Em atividade, no dia de ontem, no CT da Columbia Park, em Nova Jersey, o italiano observou Luiz Henrique e Ryan na vaga de Rafinha e não fez indicações em campo de poupar os pendurados Douglas Santos e Casemiro do jogo que encerra a primeira fase em Miami. O treinador manteve o que se tornou rotina durante a passagem pelos Estados Unidos e trabalhou com muitas trocas de jogadores e variações para situações de jogo. Luiz Henrique começou a atividade no time principal, mas não demorou para Ancelotti também observar Ryan. Os atletas não foram informados sobre quem começa diante da Escócia. Atualize sua agenda, torcedor. Resultados de ontem, jogos de hoje pela Copa do Mundo. A segunda rodada será concluída hoje. Ontem tivemos pelo grupo I a França batendo o Iraque por 3-0 e Noruega vencendo o Senegal 3-2. Com esses resultados, França e Noruega lideram o grupo I e estão classificadas. Já no grupo J, a Argentina venceu a Áustria por 2-0 e a Jordânia foi derrotada pela Argélia 2-1. A Argentina lidera com 6, Áustria 3, Argélia 3 e Jordânia na lanterna, 100 pontos. A rodada de número 2 da Copa do Mundo será concluída hoje, tem 4 jogos. Pelo grupo K, a bola rola para Portugal e Uzbequistão a partir das 12 da tarde. Às 9 da noite tem Colômbia e Congo. Já pelo grupo L, a Inglaterra enfrenta Gana às 5 da tarde e às 8 da noite tem Panamá e Croácia. A terceira e última rodada da fase de grupos começa a ser disputada nesta quarta-feira. Márcio Elias para as curtinhas da Colonial.
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0: 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Michel Teló, exagerado. Bora aqui com mais participações no Manhã Colonial. Na hora, né? Olá, bom dia.
1: Bom dia, Wander. Aqui é a Beto Cobre dos Pintos. Passa uma música pra nós aí. E com Deus, um abraço. Tchau,
0: Valeu, Bete, de Córrego dos Pintos, né? Tá sempre ligado aqui em 104. Forte abraço pra você, Bete. Temos também aqui, bom dia, amigo. Manda um alô aqui pra nós na obra. Manda a próxima música pros meninos que estão na obra do Novo Horizonte. Me coloca na cumbuca do sorteio. Valeu, Wagner. Um abraço aí pra galera da obra do bairro Novo Horizonte, em Lafayette. Valeu, galera. Bom dia, bom trabalho.

0: trabalho. Aline Mariosa, bom dia, com alegria pra você também. Temos também aqui, bom dia, sou Túlio, Túlio de Tabrito. Toca uma música aí do Traia Véia pra Francilene e também pro senhor Valdir e a dona Lúcia e também a Jussara. Beleza? Túlio de Tabrito, forte abraço pra vocês de Tabrito, muito obrigado aí pelo carinho, tá? Temos também aqui a participação de quem? Olá, bom dia.
1: Bom dia, Wander. Ei. Bom dia para todos os ouvintes da Colonial FM.
0: Bom dia.
1: Eu quero mandar um alô especialmente para o meu marido Emerson e para minha filha Rayane Natasha, que eu os amo muito. É a Miriane Rosário, de Conselheiro Lafayette. Tá na Colonial, tá bom demais da conta.
0: Valeu, Miriane. Forte abraço para você, querida.
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0: Chapuzzi, a best song na programação da Colonial.
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0: 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E daqui a pouco eu volto com muito mais aqui no Manhã Colonial. E a sua participação também, tá? Pode mandar aí no 319-8969-1400. Se liga aí que já tem mais uma edição do Momento Pet. Você que tem seu bichinho de estimação, fique ligado aí, né? Nas dicas da doutora Rafaela.
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0: Colonial, 10h44.
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9: Olá, amiguinhos. Hoje o nosso assunto é sobre o berne. O berne é causado pela larva de uma mosca que se desenvolve sobre a pele de cães, gatos e outros animais, incluindo nós humanos, que também podemos ter berne. A larva forma um nódulo doloroso, com um pequeno orifício por onde ele respira. Você vai identificar no seu pet através do desconforto dele, coceira, lambedura excessiva e dor quando tocamos a região. Fica um caroço na pele, que em pets muito peludos é difícil a visualização. A mosca do berne, ela captura outro inseto, como um pernilongo ou uma mosca doméstica, e cola seus ovos na barriga dele. Esse inseto vetor pousa ou pica a pele do animal. A larva sai do ovo e penetra ativamente na pele. E assim começa a se desenvolver. Lembrando que a pele não precisa estar com ferida para que isso aconteça. Essa larva entra em pele saudável também. A prevenção é manter a higiene do pet e do ambiente. Utilize produtos preventivos recomendados pelo médico veterinário. Faça sempre uma inspeção na pele do seu pet, especialmente se ele vive em área rural ou em grandes quintais. O tratamento é feito de acordo com cada caso e a gravidade da infecção gerada. Estarei sempre às terças e quintas-feiras no Momento Pet, aqui na Colonial FM.
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0: você aqui na Colonial. Mechals. Daqui a pouco tem muito mais aqui no Manhã Colonial.
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0: Colonial 10h55.
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0: Quem sente saudade sou eu, aqui na Colonial, 11 em ponto. Bom dia pra você ligado em 104.7. Excelente terça-feira pra você.
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0: Minas Gerais, tarde demais em Magia, aqui na Colonial. 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E é claro, com a sua participação pelo 319-8969-1400.
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0: Banco Digimais, de Edir Macedo, é alvo de operação contra fraudes financeiras. A Polícia Federal está desde cedo nas ruas para cumprir mandados judiciais no âmbito da Operação Miragem, deflagrada nesta terça-feira, dia 23, para apurar crimes contra o sistema financeiro nacional. O alvo das investigações é o Banco Digimais, controlado pelo Bispo Edir Macedo, líder da Igreja Universal do Reino de Deus. Mais de 50 policiais federais cumprem 9 mandados de busca e apreensão expedido pela Justiça Federal em São Paulo. Entre as medidas estão a quebra de sigilos bancário e fiscal dos investigados e o sequestro e bloqueio também de bens nos valores de até 670 milhões de reais.

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1: 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E a hora?
2: Colonial 11:12.
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0: Produções. Ah. O Dúlio tá mandando aqui um bom trabalho. Valeu, muito obrigado, viu, Dúlio? Temos também aqui Bom Dia. Manda pra nós a música da Maiara. Oferece pra todos os nossos amigos da CSN, gerência GG Cap. É isso? Pro meu amigo Batatinha, o Maicon eletricista e o Edmilson. Beleza, turma? Forte abraço pra vocês aí. Muito obrigado. Bora aqui. Aguinaldo, bom dia.
1: Bom dia, Vander.
0: Bom.
1: Eu, Aguinaldo Carlos Pinto do Lobo Leite. Manda um beijo aí pra minha esposa Josiane, meus filhos Isaac, Emanuel e Dom Victor. Curtindo aí a programação maravilhosa da Colonial aí. Tchau, obrigado.
0: Um abraço pra você, amigão. Um abraço pra você e toda a família, né? Temos também aqui a participação do Vaguinho Pedreiro, do bairro São Luís, em Congonhas. Um abraço pra você, viu, Vaguinho?

0: tamo junto aqui. Forte abraço pra você. Muito obrigado. Tá registrado aqui, tá bom? O Vaguinho Pedreiro do bairro São Luís. Ô, Ronei. E desculpe aí a demora, tá? Ronei Moura, se liga aí, meu amigo.
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Lá de 1985, Legião Urbana, ainda é cedo, aqui no Manhã Colonial. 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Pode mandar a sua mensagem aqui até o meio-dia, tá valendo a sua participação. Ô Reginaldo, você tá bom? Um abraço pra você, pra todo mundo aí na área da Gerdau, ouvindo a 104, e muito obrigado pelo carinho de sempre, tá? Valeu mesmo! Forte abraço, matou saudades, né? Isso aí. Abraço também pra Gabriela, Gabriela do bairro Nova Cidade, tá ligada em 104. Tá aqui desejando um bom dia pra toda a equipe da Rádio Colonial e também pra todos os ouvintes. Valeu, Gabriela! A Raíssa! A Raíssa do bairro Vila Andresa, em Congonhas, também tá ligada em 104. Tá mandando um forte abraço aqui.

0: pra sua mãe Elizabeth e também pro seu irmão Otávio. Beleza, Raíssa? Forte abraço pra você. Muito obrigado pela audiência.
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3: Colonial 11:29.
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0: Diego Martins e Belo, de quinta a domingo, aqui na Colonial. Bora aqui com mais participações. Olá, Helenice, bom dia.
1: Bom dia. Aqui é Helenice de Itaberaba.
0: Tudo bem?
1: Ele pediu uma música pro meu filho, que tá lá na Real de Queluz, em Lafayette, Lanternagem de Pintura de Carro. Ele tá trabalhando lá. E uma música pro Wesley, meu filho, que mora no Rochedo.
0: Mais alguém?
1: Pra minha mãe aqui em Itaberaba e pra Luciana, minha irmã. Bom dia.
0: Valeu, bom dia, Helenice Marcélia, de Itaberaba. Forte abraço aí, tá? Temos também aqui, bom dia pra você, querido. Pra você também, Cássia de Lafayette. Excelente terça-feira, tá bom, Cássia? Temos também aqui, bom dia, manda um alô aqui pra nós, da SR Placas. É o Raimundão, o Douglas e o Felipe. Estamos juntos na Colonial, ó. Gostei aí, viu? Da foto de perfil, tá? Que é a foto de perfil do Raimundão, né? Na Copa, quem apita é a Colonial, 104.7. Show de bola, Raimundão! Forte abraço pra você, meu querido! Temos também aqui a Letícia Campos. Ô, Letícia, bom dia!
2: Bom dia, Vander Mendes!
0: Tudo bem?
2: A gente tá aqui, a gente não desiste pra ganhar o Toy Story.
0: Forte abraço pra você, viu, querida? Tudo de bom aí!

né? Tá sabendo. 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Eu volto já já com muito mais pra você ligar em 104, hein? Fica aí, dá tempo de você mandar a sua mensagem.

0: mais.
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2: 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E a hora?
3: Colonial, 14 para o meio-dia.
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13: Tem fábrica que nada fabrica? Tem. É um novo conceito de uma fábrica projetada apenas para montar automóveis para outras fábricas. Ou seja, uma especialista na montagem de automóveis a partir de peças e componentes que ela recebe. A primeira no Brasil deste gênero é a Passe, planta automobilística do Ceará, a partir da antiga fábrica do Troller, que foi comprada e modernizada pelo grupo Comexport do Espírito Santo. A primeira empresa a contratar seus serviços foi a GM. Ela está montando lá dois elétricos, o compacto Spark e o SUV Captiva. E a segunda a contratar a Passe é a chinesa MG Motors, para montar o hatch MG4 e o SUV MGS5.
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3: De volta com Leonardo, aqui na Colonial. Amanhã, 11:51. Bom dia pra você.

0: nesta terça-feira, mas antes tem que registrar aqui, ó. As últimas participações do Manhã Colonial. Bom dia, Manhã Colonial. Aqui é o João Batista de Conselheiro Lafayette, bairro São João. Manda um alô aqui. Estamos juntos, né? E misturados no Manhã Colonial. Beleza, João? Bom dia pra você. Muito obrigado aí, tá? Bom dia, aqui é a Tatiane do Rochedo. Manda um alô pra todos os ouvintes. Tá mandado aí, Tatiane. Bom dia pra você também, tá? Eu volto amanhã a partir das 8 horas. Vem aí, Mário Augusto Matos com as maispedidas.com. 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Volta amanhã a partir das 8 horas da manhã juntamente comigo. Beleza? Valeu, fiquem todos com Deus e Nossa Senhora e até amanhã.
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0: Fui, bom trabalho, Mário.
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0: Colonial 11:58.
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3: 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E aí, galera, tudo bem? Ligados aqui na Colonial FM, é o Marinho que tá chegando com tudo até 2 horas da tarde pra fazer aqui a companhia certa na sua terça-feira, no melhor horário de almoço do mundo.
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3: Tá no ar, asmaispedidas.com, com tudo aqui na programação 104.7 na Copa. Quem apita é a Colonial. Tamo junto até as 2, asmaispedidas.com, no oferecimento do Recanto da TT. 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Pra começar, já tem Ted Swims, Bad Dreams, hoje 23 de junho de 2026. Aumentou.

0: Colonial, Te Amar é Meu Talento, Fred e Fabrício, ainda Bruno Rosa e Murilo Huff, atriz demais. Daqui a pouquinho a gente volta com muito som bacana. Pode participar comigo aí, 989-69-1400.
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1: 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E a hora?
2: Colonial, 12:14.
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1: Oi, Colonial. Voltando com Fernando e Sorocaba, Hugo e Guilherme. Teus segredos.
2: Chega pra cá, Hugo e Guilherme, teus segredos.

0: dele, que ele sabe o que faz, tá? 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A gente volta depois do intervalo.
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0: Colonial, meio-dia e meia.
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0: 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Colonial FM, seja bem-vindo e bem-vinda a 104.7. Fernando e Fabiano junto com Panda. Não é só terminar.

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1: Colonial e a cadeira cativa com Zeneto e Cristiano, ainda testando o Ian aqui em 104.7. Você cola comigo, continua ouvindo as melhores, que já já eu tô voltando, hein? As mais pedidas até 2 horas da tarde.
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3: Colonial, faltando 15 para uma.
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1: Oi, Colonial, bem-vindo e bem-vinda. Ótima tarde aí pra todo mundo com Danilo e Davi. Por favor, não mexe nas minhas gavetas.
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0: legal, fechando a primeira hora do nosso encontro, Vitor Clay, Joyce Alano e com o Abalo Psicológico, ainda maluca, Mari Fernandes e Lauana Prado. Depois do break tem muito mais nas maispedidas.com. 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
0: Colonial, faltando 2 minutinhos para 1 da tarde.
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0: É música que você quer, então toma, a gente volta com Léo Foguete. Beijo, beija-flor, boa tarde.

0: a Dopamina, novo som da Ludmilla, ainda Alexandre Pires e Luana Prado, de ex pra ex, daqui a pouquinho mais música, fica comigo, cola por aqui na Colonial FM, que o seu som pode rolar, 989-69-1400.
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0: Na Copa, quem apita é a Colonial Elizabeth Cowgirl. Ainda Pericles e Ana Castela. 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Eu volto já já.
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0: Colonial 1:27.
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0: Natal, irmão da Lua, amigo das estrelas, Zezé de Camargo aqui, ó, com tudo, em 104.7, ainda Diego e Victor Hugo, com Beijei a Cura, e a você ouvindo, curtindo as melhores, já já tem a última sequência.
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0: Colonial, 17 para as duas.
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0: Oriol FM, de volta o Eduardo Costa, Imagina Eu em 104.7.
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0: 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Colony House, som do Felipe Ferrari junto com a Traia Véia. Acabou, fechou a terça-feira aqui o nosso encontro. Valeu pela companhia. Acabou mesmo, asmaispedidas.com. 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
0: Tô indo nessa, tô de volta amanhã, quarta-feira, com tudo. Amanhã tem jogo da seleção, hein? Aqui na Colonial, meio-dia, a gente se fala. Beijo grande, vem aí o Geleia Geral com tudo também. Paz e luz, eu fui.
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0: Colonial, faltando 2 minutinhos para as 2. Boa tarde.
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1: Olá, boa tarde. Tá na hora de mais um Geleia Geral. Eu sou o Tony Veloso.
2: E eu sou a Mel, chegando pra alegrar sua tarde aí de terça-feira. Fechou, bebê? Tá começando?
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2: Aê, tudo isso de montão pra você, ouvinte número 1. Aqui na 104.7, tem tanta coisa boa. Oi, Tony, tudo bem, né?
1: Hello, baby.
2: Hello, boa tarde. Tudo jóia.
1: Vou aumentar aqui meu alto-falante aqui. Ah, agora eu tô...
2: Nossa, gente, vocês não têm noção como que é alto o fone do Tony.
1: Pra ter uma noção, a gente desliga o alto-falante do estúdio. Fica só o meu fone ligado.
2: Aí dá pra ouvir de boa.
1: E quando desliga no final da tarde, fica um silêncio aqui, uma calmaria. Tem base, não.
2: Ai, ai.
1: É, eu tô ficando bem surdo, hein?
2: É a idade, tô brincando.
1: É a idade mesmo, é.
2: Ai, ai.
1: Cabelos brancos fazendo efeito. Bom, agora... Bom... Perdi o que eu ia falar, né? Esqueci também.
2: 2:04 agora, a gente tá começando aqui.
1: Ah, é, pois
2: e
1: é.
2: E tem tá os nossos, né, patrocinadores.
1: É, que estão começando junto com a gente.
2: Juntinho.
1: Né? É, isso aí. 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
0: 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Ah, boa tarde pra você que tá ligado, por aqui tem muito conteúdo, muita coisa boa, vamos ao cardápio do dia. Diz aí, Mel.
1: Então, Galvão Bueno, a gente falou dele ontem, né? Eu falei dele aqui que ele tava falando que são os piores jogadores da Copa, né? Esse ano. Ele quebrou o recorde de narrações em Copas e entra olha para o só. Guinness.
0: Quem, olha ele.
1: Nuno Leal Maia solta o verbo contra novos tempos da Globo. Esposa de Rafinha, ontem a gente falou do Rafinha também, ela faz reflexão após lesão e rumores de problemas financeiros do jogador.
0: O cara ganha 8 milhões de reais por mês e tá quebrado, imagina eu, imagina.
1: Nossa senhora. Solteiro, Zé Felipe fala sobre vida amorosa e revela estratégia para conhecer novas pessoas.
0: Eu vi um pouquinho dessa entrevista, ele inclusive falou que zoou a Virgínia. Uhum. Quando ela tomou o toco do...
1: Do Vini Júnior.
0: Ele falou que zoou mesmo. E foi uma resposta a uma outra zoação que eu vou contar na hora dessa informação aí que eu fiquei sabendo também.
1: Morte do cantor Leandro, completa 28 anos. É, sertanejo passa, se foi... É, se foi
0: muito rápido.
1: Antes de jogo do Brasil na Copa do Mundo da França.
0: Um dos grandes nomes aí do sertanejo.
1: Alex Escobar passa mal ao vivo durante cobertura da Copa do Mundo nos Estados Unidos.
0: Será que foi piriri também?
1: Vou te contar o que aconteceu daqui a pouquinho. É isso aí. E tem o nosso tema, a nossa enquete também, né, gente? Não pode faltar aqui.
0: Pois é.
1: Você já pegou alguém e se arrependeu no outro dia ao saber que essa pessoa era rodada?
0: Saber que o KM era alto.
1: O KM era alto. Só já pensou? Você descobre depois, você conhece a pessoa, aí depois você descobre, o que você faria? Você já se arrependeu?
0: O problema é o seguinte, é o nível de apego que dá no momento, né? Tem gente que apega fácil, né?
1: É. Já viu como é que é? Apaixona fácil,
0: Chona fácil.
1: Quer namorar, né?
0: É, aí coisa e tal, dá uma bitoca, aquela bitoca mexe com a mente da pessoa, coisa e tal... Dorme com os anjos, né? Sonhando
1: com aquela pessoa.
0: Amanhã vou lá, sentindo o cheiro da pessoa, o perfumezinho, né?
1: Pois é.
0: Coisa e tal. Aí chega no outro dia, conta pra uma amiga ou pra um amigo. Primeira informação que vem, fulano é rodado. Fulana é rodado. KM tá alto. E aí, já aconteceu com você a pergunta de hoje?
1: É isso aí, 989-69-1400, para você participar com a gente, interagir aqui, que vai ser bom demais essa tarde.
0: A gente já começa com Pedro e Pecado.
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0: Que coisa linda, hein?
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0: Charlie Brown Jr., um dia a gente se encontra, com certeza, Chorão. É isso aí, essa aí é de 2013. Você sabe que o filme dele, né, vai sair dia 3 de setembro esse ano.
1: Ah, é?
0: É o filme Se Não Eu Quem Vai Fazer Você Feliz.
1: Oh, que bacana. Então, tem novidade por aí.
0: Novidade.
1: Esse ano, cheio de novidade.
0: Com José, né? Loreto.
1: Setembro, José Loreto. Setembro, acho que tem um filme lá do Bolsonaro também, né?
0: Também, né?
1: O pessoal tanto fala aí, ah, que vai ter, não sei o que, coisa e tal. Papapá,
0: pois é. A gente espera ansiosamente.
1: Pra ver a treta, né? Eu tô esperando pra ver a treta.
0: Ai, ai.
1: Ver a confusão.
0: Falando
1: que vai
0: em
1: dar.
0: Treta, confusão, a nossa enquete hoje é treta, viu?
1: É.
0: Você já pegou alguém e se arrependeu no outro dia ao saber que essa pessoa era rodada?
1: É, normalmente é o melhor amigo ou a melhor amiga que conta, né?
0: É.
1: Engraçado, por que que eles sabem mais que a gente, né? A gente não entende isso.
0: Sempre assim, né?
1: É.
0: Sempre tem alguém pra contar pra
1: Mas
0: gente.
1: Mas normalmente também, às vezes a pessoa sabe e não te avisa antes, não. Espera você pegar primeiro e depois zoar a sua cara, né?
0: É desse jeito, já passei por isso.
1: Tirar uma com sua cara e tal.
0: Já.
1: Então...
0: Não me avisou que a pessoa era da pá virada, não. Aí depois que eu já tava namorando, é apaixonada, aí veio falar.
1: Eu tenho um primo, assim, quando era mais novo, coisa e tal, né? Metade da minha idade hoje, uns 20 e poucos, 20 anos e tal. A gente saía. Uma vez eu peguei uma menina que acho que a cidade inteira já tinha pegado também.
0: Meu Deus!
1: Mas eu não sabia, que eu saía pouco, né?
0: Você era
1: E esse primo meu sabia.
0: E não te contou?
1: Não, ele me apoiou na hora, vai, não sei o quê e tal. Aí, beleza. E eu vi que muita gente tava olhando pra minha cara, assim, com a cara esquisita e tal. Naquela época de boate ainda.
0: Uh-huh.
1: E novinho, assim, o pessoal, sei lá, comenta, fala muito, né?
0: É.
1: Hoje, pra te falar a verdade, eu tava nem me lascando, tá nem aí.
0: Depois que a gente chega a uma certa idade, a gente
1: que
0: não...
1: Que se coisa.
0: A gente... É.
1: A idade do que se coisem pra lá. Né? É.
0: A gente não liga pra opinião alheia.
1: É, hoje eu não ligaria não, mas na época eu fiquei meio envergonhada.
0: Mas quando é novo, tudo é motivo... Nossa. É,
1: jovenzinho, né?
0: Até os filhos da gente, nossa, que mico,
1: mãe. O problema
0: que
1: também mico. É que esse primo juntou com mais uns 3 ou 4 colegas, aí virou bullying, entendeu? Porque o pessoal ficava todo mundo...
0: Te zoando.
1: Ah,
0: né?
1: É. Pegando o meu pé, né?
0: Pois é.
1: Aí foi meio complicado. Bom, mas...
0: Mas eu acho que já aconteceu com todo mundo
1: acho
0: isso
1: que é.
0: Aí.
1: Verdade. Né?
0: Né?
1: É, dá pra fazer outra pergunta, né? Como é beijar uma pessoa e sentir o gosto de 60?
0: Ai, meu Deus.
1: O gostinho de 60, né?
0: Pois é.
1: Bom.
0: É desse jeito. Daqui a pouquinho, então, as opiniões aqui na Colonial.
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1: Colonial 2:19.
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0: muito mais que música na Copa, quem apita é Colonial. Tá rolando Portugal e Uzbequistão.
1: Difícil de falar, né?
0: Tá doido.
1: Uzbequistão.
0: É, parece Uberquistão, né? O país dos Uber. É Uzbequistão.

0: estão.
1: Pronto, consegui falar, né? Tá 2-0, primeiro tempo, algo em torno de 22 minutos aí da primeira etapa. O Cristiano Ronaldo já tá lá, que tá, que tá, que tá. E a Copa, por aqui que a Pita e a Colô, a gente está aí curtindo com você todas essas informações. Hoje ainda tem resumo da Copa.
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3: Vou mandar um abraço pro Vaguinho Pedreiro, do bairro São Luís. Um beijo para você, tá ligadinho com a gente lá, falou, tô esperando a música. Ele quer ouvir Maiara Rodrigues, Não Vende Essa Casa. Daqui a pouquinho a gente toca para você, viu?
1: Daqui a pouco a gente vende a casa, não quer dizer, a gente fica com a casa. É um instante só.
3: Já a Patrícia quer ouvir Luan Santana, Dona. E o Michael? O Michael quer participar aqui da promoção, não, né? Hoje não. Da enquete. Da
4: enquete. Boa tarde, Tony.
1: Oi.
4: Uma ótima terça-feira pra vocês aí.
5: Tal. Toca.
4: Sobre o tema aí, quem nunca passou por isso, hein? Vocês falou aí, tá? Às vezes a quilometragem alta. Correr adentada, quase arrebentando, traduzir, quase bater no motor, hein? Você tá doido?
1: Tem base não.
3: Ai, ai. Tem também aqui a Polly participando. Ela, bora começar então. Da pessoa ser rodada, até que não, viu? Mas tem umas aí que você passa perto hoje em dia e fala, meu Deus, fiz muita caridade, você tá doido?
1: Ai, ai, ai.
3: E tá mandando alô, é claro, pra galera em Mina Fábrica. Carlete, Robson, é Léo no pulo e os pobres que caíram nas lábias do Memelson. Ó, o que esse Memelson tá aprontando aí, hein? Márcia de Lafayette, já aconteceu comigo, depois fiquei sabendo de várias histórias e me arrependi, mas pela falta de sinceridade da pessoa, né, do que do passado dela.
1: Ah, mas quem é que vai falar que é rodado? Quem vai falar, não?
3: Aqui, eu sou rodada.
1: É, o pessoal apresentava assim, ó, o meu carinho é meio alto, mas não liga não, viu?
3: Ninguém fala.
1: É, ué, vai perguntar pra pessoa, pra dar, quase nada, nem sei o que que é isso.
3: Quantas pessoas você já ficou, já namorou? Ah, só você.
1: É, tem um monte de só você, né? Relacionamento aí que você vai descobrindo. Ah, mas só você que fez isso, só você fez aquilo.
3: É.
1: Mas na hora que você puxa mesmo puxa a capivara, né?
3: Capivara,
1: na hora que você puxa a capivara, você vê que muita gente passou antes. Agora 2:28.
3: Maiara Rodrigues.
6: Lá na...

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1: Luan Santana, Dona Cão, Léo Foguete, pedido da galera por aqui na programação. Fechamos a sequência na Colonial 104.7, ao vivo para mais de 120 cidades. Por aqui tem resumo da Copa, tem notícias dos famosos, tem muita coisa rolando para você. Tem a sua participação também, a nossa enquete do dia, o nosso tema, né, de hoje. Hoje a gente fala sobre o depois, né? Tem o antes e o depois. O antes é o seguinte, né? Já aconteceu com você, né? De você, coisa e tal, né? Tá lá na night, né? Às vezes tá num bar, numa boate, e resolveu ficar com alguém, né? Achou alguém bonito, bonita, né? Até ali tudo certo, né? Cara de anjo, né? Aí foi lá, deu umas bitocas, deu uma chonada. No outro dia, o que que aconteceu? Alguém chegou lá e falou pra você, ó, aquela pessoa lá é rodada. A pessoa, ela tem um KM alto, né? A pessoa lá já pegou geral. É, o que você faz, né? Responde aí pra gente. Você já pegou alguém? Se arrependeu? Ou tava nem aí pra nada? Pega pra lá e tá nem esquentando a cabeça. Conta aqui pra gente no 98969-1400. A gente continua essa história gostosa daqui a pouquinho. Um tantinho só.
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2: Colonial, agora 19 para as 3.
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9: Grupo Atleticano volta aos trabalhos, com poucas novidades. O elenco atleticano voltou aos treinos nesta segunda-feira depois de mais de 20 dias de férias. Os jogadores têm pela frente um cronograma focado no retorno aos gramados. O técnico Eduardo Domingues terá um mês de preparação até o próximo compromisso do Galo. O time encara alguns desafios do segundo semestre de 2026, isso porque ainda não se firmou na parte de cima da tabela. Tem outras competições em jogo, além do elenco que vai mudar para a sequência da temporada. Nessa semana, os jogadores vão treinar em 2 períodos, na terça, quarta e sexta. Quinta e sábado, atividades serão apenas na parte da manhã. O maior foco do Atlético é a busca por regularidade no Campeonato Brasileiro, que é a prioridade do clube na temporada. A equipe foi para a pausa da Copa do Mundo na 9ª posição com 24 pontos. O principal objetivo é figurar entre os 5 primeiros colocados para garantir vaga na Libertadores do ano que vem. Com a saída de Hulk para o Fluminense no início de maio, o Galo não perdeu apenas uma liderança no time, mas também uma referência para o ataque. Sem um jogador, o Galo ainda não encontrou um substituto que seja modelo do time. Na reta final do primeiro turno, o colombiano Casierra, com 5 gols na temporada, e o equatoriano Alaminda, com 3 gols, se destacaram. Mesmo assim, os dois ainda oscilaram. O período de treino será importante para que essa referência seja construída.
10: Márcio Elias para as curtinhas da Colonial.
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1: E vamos lá, né? Com as opiniões do tema de hoje, quem tá falando comigo é a Miriane. Tudo Oi. Bem, Miri Miri?
2: Quem tá falhando?
3: Oi, Mel. Boa tarde. Boa tarde.
1: Boa tarde.
3: Boa vamos tarde. Que vamos. Cheguemos.
1: Opa. Cheguemos.
3: Falar um negócio com você, Duquinha. Tem vezes eu me sinto muito velha pra ser nova, tem vezes eu me sinto muito nova pra ser velha. Ué? Fico
0: tá velha? Tá velha?
3: E coisa e tal. Da enquete aí? Nunca passei por essa situação, não.
1: Não?
0: Porque ninguém te contou, mim, né?
3: Não, mas eu digo que normal aconteceu.
1: Ai, ela é casada, né?
3: Os seres humanos são...
0: Passada.
3: Né? Tá normal uma situação normal de acontecer, mas comigo nunca aconteceu, não.
1: Então
0: comigo,
1: tá
0: já, comigo já aconteceu me contaram e já aconteceu também e não me contaram, né? Tem essa parte, tem aquela pois parte é. Que a turma não te conta, né?
1: Tem gente que não conta, né? Pois é. Rogério de Congonhas, olha, no começo fiquei chateado, mas depois percebi que o passado é passado. É. O importante é como a pessoa é hoje.
0: Então continua no pique, né? É isso aí.
1: É.
0: Ligou pra nada. Aproveitou o KM alta, a experiência, né? É isso aí, boa.
1: Tem mais experiência, melhor, né? Wagner tá mandando um alô pra todos na obra. E sobre a enquete, ele falou que é melhor ficar quieto.
0: É.
1: Ô, Wagner, pois é, você nunca passou por isso? Fala pra gente. Ah, tenho certeza que você já passou sim, hein? Olha que não quer contar.
0: Não, esse bobear o KM alto é o dele, né?
1: Ô, Wagner, tadinho do Wagner. Agora, Dilcinho, diferentão.
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0: 16 anos construindo histórias com você. Acostumou errado, Davi Quaresma. Será que só eu que achei que a voz dele é parecida com o Dilcinho? É, achei parecida, viu? Ó, daqui a pouquinho eu volto pra fofocar com vocês. Vou falar aqui sobre Galvão Bueno e muito mais aqui no Geleia Geral. 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Daqui a pouquinho eu volto então com fofoca.
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0: Colonial 3 para as 3.
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2: Relaxa aí, porque por aqui a gente segue curtindo e comandando a tarde na Colonial. É mais um Geleia Geral pra você, de volta com os famosos.
3: Vou falar do narrador esportivo Galvão Bueno. Ele entrou pro livro do recordes Guinness ao se tornar o profissional da TV que mais narrou partidas da Copa do Mundo na história, viu? São 148 jogos. A homenagem aconteceu em Miami, nos Estados Unidos. A marca foi alcançada durante a Copa do Mundo de 2026, contabilizando as partidas entre Brasil e Marrocos e Brasil e Haiti. Esta é a 14ª Copa do Mundo da carreira de Galvão, que participa de coberturas do torneio desde 1974.
2: Ele que tá metendo pau na Copa, falando que tá horrível, que tá muito ruim.
3: Os jogadores estão péssimos, são os piores da história que ele já viu, ele, né?
2: Nem do... Essa parte é normal falar dos jogadores, mas ele tá falando da estrutura mesmo. É porque, na verdade, é o seguinte, ele deve estar acostumado com um padrão Globo, ficar ali numa cabine, coisa e tal. Aí, esse ano, nem a Globo tem cabine. É ali no meio da galera, ali, todo, o mundo inteiro ali. Eu já fiquei nessas essas cabines, não é cabine, né? São no banquetinhas ali. Lugares separados pra imprensa, que é muito bom até, mas assim, pra quem é acostumado com luxo, né?
3: Pois.
2: Ou você chega no Mineirão lá, algumas rádios, algumas televisões tem um espaço, uma cabinezinha climatizada, coisa e tal. Lá nos States tem isso, não?
3: Tem nada disso, não. É todo mundo igual.
2: No meio da galera. Você tá gritando ali, tem um cara gritando do seu lado e boa, vai levando.
3: É. E falando em Globo, o ator Nuno Leal Maia, afastado das novelas desde 2012, fez duras críticas aos novos rumos da TV Globo. Aos 78 anos, ele afirmou que não pretende voltar às novelas e criticou a decisão da emissora de reduzir seu elenco fixo e apostar em influenciadores digitais. Nuno também disse que o padrão de qualidade da época de José Bonifácio de Oliveira Sobrinho teria se perdido nos últimos anos e apontou mudanças na gestão da dramaturgia como um fator negativo para a emissora.
2: É, isso é. Os influencers têm a sua vantagem que tem seu público, né? Mas em compensação, no que diz respeito à qualidade do trabalho, né? Não dá para comparar com atores e atrizes profissionais.
3: Grandes atores como ele, né?
2: É.
3: A influenciadora, falando em influenciadora... A Natália Belloni, esposa do jogador Rafinha, publicou uma mensagem de fé nas redes sociais após o atacante deixar o jogo contra o Haiti lesionado. A postagem aconteceu em meio a rumores de que o jogador estaria enfrentando problemas financeiros familiares. Na reflexão, Natália compartilhou um trecho bíblico destacando o poder da oração e da esperança. Os rumores ganharam força após declarações do ex-jogador Vampeta, né? Mas até o momento,

0: nem Rafinha, nem sua equipe se pronunciaram oficialmente sobre o assunto, falando aí que o Rafinha tá... Quebrado.
1: Eu acho que o maior problema não é esse negócio de quebrado, não. Eu acho que o maior problema é o seguinte. Tem esquema aí. Tem esquema. Trouxeram ele quebrado pra Copa do Mundo. Trouxeram ele machucado, né? Pra Copa do Mundo. Não disseram a verdade. Tem empresário por trás. A gente sabe que tem grandes empresários hoje por trás de alguns jogadores. Ele é um. Tem um empresário forte por trás. Conseguiram colocar ele na Copa do Mundo para valorizar passe para ser vendido depois ali pro Al Hilal ou qualquer outro time que pagasse melhor. Então, ou seja, ele só está na Copa para ser vendido, para valorizar o passe, entendeu? Mas veio para a Copa machucado. Então, assim, é um bom jogador? É bom jogador. Joga muito Barcelona? Joga muito Barcelona. Mas na seleção nunca jogou nada.
0: É isso aí, falou tudo. Daqui a pouquinho a gente fofoca mais. Tem solteiro aqui falando sobre vida amorosa, né? E tem o nosso tema também. A gente quer saber aí se você pegou alguém e se arrependeu no outro dia ao saber que essa pessoa era

0: isso aí, por aqui a gente também mata a saudade, curte com você, por aqui a melhor programação, 3:09, já voltamos, é um tantinho só com muito mais.
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2: Colonial 3:10.
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0: difícil, né? 3-0 para Portugal. 49 minutos, segundo tempo, tá? E daqui a pouquinho tem resumo da Copa aqui na Colonial FM para você, viu? Já tem mais resumo na Copa. Quem apita é a Colonial.
1: É a Colonial. É primeiro tempo.
0: Eu falei segundo?
1: É.
0: Oh, meu Deus, já tô acelerando aqui o jogo.
1: Ainda tem bastante, ainda dá pra fazer um 6 aí pra,
0: nossa,
1: pro Portugal.
0: Do jeito dá que pra tá, fazer.
1: Por isso que está muito ruim, muito ruim. 3-16.
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1: E é isso aí, por aqui de volta, 3:16, confirmando pra você no oferecimento de Clínica Odontológica Nisele Caixeta. 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
0: E vamos de tema do dia aqui, mais participação, né? A Patrícia de Ouro Branco, ela disse que já sim pegou alguém rodado, tá? Mas se arrependeu, porque a pessoa ainda mantinha vários relacionamentos ao mesmo tempo.
1: Vários contatinhos.
0: Pois é, menino. Aí não tem, não pela fama que tinha, né? Mas pelos relacionamentos aí ao mesmo tempo. O Leandro de Lafayette, nunca me arrependi por isso. Acho que cada um tem sua história e ninguém deve ser julgado pelo passado.
1: É.
0: Não vamos julgar, né? Quem somos nós? Ai, você já pegou alguém e se arrependeu no outro dia ao saber que essa pessoa era rodada?
1: Manda o seu zap pra gente, 989-69-1400.

0: 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Danilo e Davi com fofoca do ano. Daqui a pouquinho a gente volta trazendo muito mais opiniões aqui no nosso tema do dia, 989-69-1400.
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0: Colonial 3:23.
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1: Mais atualizações e Portugal engrenou, né? É. Não para de fazer gols. Já saiu o quarto gol, vai vencendo por 4-0 a seleção do Uzbequistão. Estamos aí ainda no início do segundo tempo, mas a velocidade 5 na dança do Creu aí, tem caixa pra mais. Bem provavelmente deve chegar aí ao quinto gol. Ou até sexto, a seleção de Portugal, se continuar nesse ritmo. Vai vencendo, né? E também fazendo um bom saldo de gols aí nessa tarde. Na Copa, quem apita é a Colonial.
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1: Bom, por aqui, vamos de música.
2: Gustavo Lima.

0: Pedro Libe com Jorge Matheus, nem balancei, porque a gente segue balançando o seu Radex, curtindo a melhor tarde. Daqui a pouquinho tem resumo da Copa com informações e a gente vai trazer também, né, jogar algumas seleções que já estão classificadas para o mata-mata e aquelas que estão aí encaminhando a sua vaga. Então, a espera, né, daquela última partida para poder cravar ali a sua participação no mata-mata.
1: E daqui a pouquinho tem fofoca também por aqui. Daqui a pouquinho a gente fala dos famosos. O nosso tema continua. A gente quer saber aí de você se você já pegou alguém e se arrependeu no outro dia. Sabe por quê?

0: você soube que a pessoa era rodada? Já passou em várias mãos.
1: Fila doida.
0: É, conta pra gente, 989-69-1400.
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12: Governo de Minas entrega títulos de regularização de imóveis em Ouro Branco. O Governo de Minas Gerais, por meio da Companhia de Habitação de Minas Gerais, a Coab Minas, entregou, na última sexta-feira, dia 19, no município de Ouro Branco, 60 títulos de regularização de imóveis, beneficiando cerca de 200 pessoas. O evento contou com a presença do diretor de habitação da Coab Minas, Gustavo Mendicino, e do prefeito da cidade, Sávio Rodrigues Fontes. Os documentos entregues às famílias do bairro Campo Novo correspondem a certidões de regularização dos imóveis. Para as curtinhas da Colonial, repórter Vander Mendes.
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0: você beber, tá? Amanhã, amanhã na hora do jogo. Tá na Colonial, tá bom demais. A gente volta já já com muito mais por aqui. A gente volta com informação dos famosos também.
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9: Já estamos de volta e é hora de falar do Zé Felipe, que em entrevista ao jornalista Léo Dias durante os festejos de São João na Bahia. Ele falou pela primeira vez sobre sua vida amorosa, Tony, após o fim do relacionamento com a Virgínia. O sertanejo afirmou que está aproveitando a fase de solteiro sem pressa para assumir um novo compromisso. E ele garantiu que não pretende esconder futuros relacionamentos não, viu? Mas diz que quando surgir algo sério, o público saberá naturalmente. Ele revelou ainda que costuma conhecer novas pessoas, principalmente no Instagram. Deixa eu ver se eu sigo ele aqui.
10: Ai, ai.
9: Ai, ai, gente. Essa foi boa, conhecer pelo Instagram. Esse
10: Nossa,
9: é o Zé Felipe.
10: Que coisa, hein?
9: Você falou que ia falar dele aqui, do negócio que ele falou.
10: Então, eu vi um da trecho Virgínia. Da entrevista que ele falou, que ele devolveu aquele... O que aconteceu? Quando ele terminou com a Ana Castela, a Virgínia chegou com o carro tocando a música da Ana Castela no talo. Pra dar uma zoada, né?
9: Ah,
10: onde eu tô, não sei o que e tal, na porta dele com os meninos, pra entregar os meninos.
9: Olha,
10: as meninas,
9: onde
10: né? E aí ele ficou puto com isso.
9: Meu
10: né?
9: Deus!
10: E quando ele terminou, ela chegou pra dar uma zoada, né? Aí quando ela terminou com o Vini Júnior, que ele comentou lá que ele, né, fica bem, né?
9: Fica bem.
10: Depois escreveu lá, fica bem no Insta dela. Todo mundo achou estranho aquilo. Ele tá falando o que que aconteceu. Não, fui eu.
9: Ele foi quis por isso. Devolver,
10: eu devolvi,
9: né?
10: a zoada que ela me deu e tal. É, ele falou também do relacionamento, que os dois no passado se davam muito bem, mas que depois aquilo não dava mais, né? E ele se apaixonou.
9: E que ela é uma outra pessoa, né?
10: É, segundo ele, tanto ele quanto ela se apaixonaram por versões deles no passado. Aí que ele hoje, por exemplo, não aguentaria, por exemplo, a conviver com a Virgínia pela estrutura que ela tem, aquela coisa, a vida que ela tem, né? Então, é meio complexo pra ele, ele não deu conta disso. O próprio Vini Júnior também não deu conta, ninguém dá, né? Nem a escola de samba deu no carnaval.
9: A prima da Virgínia falou que

0: Zé Felipe precipitou, né, com o casamento, e que foi ele quem terminou, viu?
1: Eu acho que precipitar foi com o número de menino, né? Foi muito, né?
0: Até muito. Um atrás do outro.
1: Três ali, coisa e tal. Se não tinha uma estrutura, um projeto de vida, a dois pra frente, né? Porque essa situação que eles chegaram pra uma separação não foi coisa de momento. Foi coisa que foi caminhando, né? Desde lá de trás.
0: Também aquele tanto de gente dentro da casa, né?
1: Pois é, né? Então, assim... É algo bem complexo.
0: Os amigos,
1: né?
0: Tudo.
1: Agora,
0: mais.
1: Ele também, aquele buquê de flores enorme, parecia um gramado de flores que a Virgínia recebeu outro dia, todo mundo achou que era o Vini Júnior e foi ele que mandou.
0: Foi o Zé Felipe?
1: Exatamente.
0: Ah, menino.
1: Ele trouxe tudo isso nessa entrevista que ele deu, bem-humorado e abrindo o verbo mesmo.
0: Uhum. E já que a gente tá falando do Zé Felipe, vamos falar aqui da família, né, do cantor sertanejo Leandro, nessa segunda-feira, dia 23. A morte do cantor Leandro completou 28 anos. O artista que fazia dupla com o irmão Leonardo morreu dia 23 de junho de 98, aos 36 anos. A morte do sertanejo causou enorme comoção nacional e aconteceu poucos dias após o início da Copa do Mundo da França. Leandro não chegou a acompanhar a estreia do Brasil no torneio e a cobertura de seu velório mobilizou emissoras de TV e milhares de fãs em todo o país. Triste, né? Até hoje a gente lembra com muita saudade aí do Leandro. O jornalista esportivo Alex Escobar passou mal durante uma entrada ao vivo no programa Encontro com Patrícia Poeta, diretamente dos Estados Unidos, onde cobre a Copa do Mundo de 2026. Durante a participação, ele apresentou dificuldades para falar e aparentou estar confuso, o que preocupou os telespectadores. Mais tarde, foi informado que Escobar sofreu, sabe o quê? Um pico de pressão.
1: Não foi piriri, não?
0: Não. Muito mais.
1: A Simone
0: grave.
1: Assumiu, né?
0: É.
1: A Simone assumiu o piriri.
0: Possivelmente provocado pelo forte calor que atinge algumas regiões dos Estados Unidos.
1: Eu acho,
0: né?
1: Que foi cachorro quente. Sei não.
0: Ai, ai, mas ele já passou por exames, permaneceu em observação e nas redes sociais tranquilizou os fãs dizendo que tá bem, viu?
1: Piriri.
0: Não é piriri, não. Pressão alta.
1: A Globo quer dar desculpa, né? Mas não, é piriri. Não é com essa, não. Comer um cachorro quente, começou a suar.
0: Gente, mas ele começou a embolar a língua.
1: Pois é.
0: Parecia que ele tava dando um AVC ao vivo.
1: Você tá doido.
0: Foi preocupante, viu? Daqui a pouquinho tem muito mais aqui no Geleia Geral. Continue participando.
1: Tá estressado, tá precisando trocar o óleo, Escobar. Um minuto pras quatro. A gente faz a nossa homenagem ao eterno Leandro, da dupla Leandro Leonardo. Catedral.

0: Eu não conseguiria cantar se não fosse vocês aí dando força. Obrigado, viu, gente?
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10: Já de volta, curtindo com você. Daqui a pouquinho tem resumo da Copa e agora tem música.
11: Grupo Menos é Mais e Xande Avião. Aquela matadinha de saudade, vai.
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4: Colonial FM, agora 4:15.
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12: E tá na hora do nosso resumo desta terça-feira. Segue lá, pelota. Copa do Mundo 2026. Para você, o resumo dessa terça, 23 de junho.
13: A Copa do Mundo entra em uma fase decisiva nesta terça-feira, com quatro partidas que encerram a segunda rodada dos grupos K e L. Portugal e Inglaterra começam a rodada pressionados por

0: vitórias, enquanto Croácia e Colômbia buscam encaminhar a classificação para o mata-mata.
1: E Portugal já fez o seu, né, dever de casa, venceu o Uzbequistão por 5-0, um grande jogo de Portugal, né? E coleta mais esses 3 pontos, né, conseguindo assim uma boa condição no seu grupo. Inglaterra e Gana jogam logo mais às 17 horas em Foxborough, nos Estados Unidos. Os ingleses tentam manter o 100% de aproveitamento, enquanto Gana busca surpreender uma das favoritas ao título desse ano.
0: E às 20 horas tem Panamá e Croácia, em Toronto, Canadá. Duelo importante para as pretensões das duas seleções no Grupo L.
1: Às 23 horas tem Colômbia e Congo, em Guadalajara, no México. Transmissão pela Sport TV e KZTV. A Colômbia pode assumir a liderança isolada do Grupo K, em caso de vitória.
0: Vamos para as curiosidades do dia. Quais são, hein?
1: Esta é a primeira Copa do Mundo da história com 48 seleções e 104 partidas, tornando-se a maior edição já realizada.
0: A FIFA continua monitorando as altas temperaturas nos Estados Unidos e avalia novas medidas para proteger os atletas e torcedores durante os jogos, hein?
1: É, tem que arrumar um bonezinho lá pro Escobar, né? Tá com problema com o sol. Olha, com base no desempenho das equipes até agora, a gente trouxe aqui um resuminho de possíveis classificações, possíveis classificados para a fase de mata-mata da Copa do Mundo 2026.
0: Vamos para as seleções praticamente classificadas ou as já classificadas. Quais são?
1: México já garantiu vaga e lidera o Grupo A.
0: Os Estados Unidos também já assegurou presença no mata-mata.
1: Alemanha, 100% de aproveitamento e vaga encaminhada.
0: E a Argentina, hein? Líder do Grupo J e já garantida na próxima fase.
1: França, classificação confirmada após vencer o Iraque e Senegal.
0: Noruega surpreendeu e também já está classificada.
1: Inclusive, a Noruega, destaque para o jogo, né, da Noruega de ontem. Ao final do jogo, após uma bela vitória, né, a equipe norueguesa fez um show no gramado e também nas arquibancadas, né, com um tamborzinho e fazendo, né, os gestos como se estivesse num barco, né, foi espetacular, né, remando ali. A torcida e a seleção estão realmente de parabéns. Noruega que vem surpreendendo.
0: Seleções com grandes chances de avançar, hein? Quais são?
1: O Brasil. O Brasil depende apenas de si para avançar para o mata-mata. O empate garante a vaga. Uma vitória com uma gordurinha de gols garante o primeiro lugar. O saldo de momento é de 2 gols à frente do segundo lugar, Marrocos, que está aí nessa segunda posição do grupo.
0: Já Marrocos joga a última rodada de olho na liderança do grupo C. Uma goleada sobre o Haiti pode dar a liderança ao forte time árabe.
1: A Holanda também é forte candidata à liderança do grupo F e está também no mata-mata.
0: Japão. Campanha consistente e muito perto da vaga, hein?
1: Espanha, favorita a avançar no Grupo H.
0: Inglaterra, chega a rodada decisiva em situação confortável.
1: Após a vitória, Portugal segue forte na disputa no Grupo K.
0: E a Colômbia tem boas chances de terminar entre os 2 primeiros do Grupo K.
1: As maiores surpresas, né, positivas até o momento são Noruega, como eu falei, e Cabo Verde, que segue com chance de classificação também para o mata-mata, né? Porque vem fazendo campanhas acima das expectativas. Na Copa, quem apita é a Colonial.
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4: Colonial 4,29.
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2: O preço dos combustíveis no Brasil subiu menos que na média internacional durante a recente crise no mercado de petróleo, provocada pelos conflitos no Oriente Médio envolvendo Estados Unidos, Irã.

0: Estudos Estratégicos de Petróleo, o INEEP, revela que entre o fim de fevereiro e o início de junho, a gasolina acumulou alta de 4,9% e o diesel subiu 13,6% nos postos brasileiros. Percentuais que ficaram abaixo da média global, que foi de alta de 17,5% da gasolina e de 23,3% do diesel. Além disso, alguns países registraram altas ainda maiores. Nos Estados Unidos, por exemplo, país com participação direta na crise do Oriente Médio, gasolina e diesel encareceram mais de 36%. E na Argentina, país vizinho ao Brasil, as altas superaram 20%. De acordo com os pesquisadores, os números mostram que as medidas adotadas no Brasil, que incluíram subsídios e isenções, foram fundamentais para segurar o choque internacional e estabilizar o mercado doméstico. No entanto, o INEEP adverte que essas ações são apenas paliativas e não resolvem os problemas estruturais do setor energético brasileiro. Os analistas defendem que, para reduzir de forma permanente a dependência das oscilações internacionais, o país precisa de uma estratégia de longo prazo que inclua o fortalecimento da Petrobras e a expansão da capacidade das refinarias nacionais. Ainda de acordo com o estudo, no período analisado, o preço do etanol caiu mais de 7% nos postos do país, beneficiado pelo início da nova safra de cana-de-açúcar e pelo aumento da oferta. Da Rádio 2, Milena Abreu.
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0: Bom demais, demais, demais. A gente tá de volta por aqui com as últimas participações de hoje sobre o nosso tema.
1: E aí, já pegou alguém e se arrependeu no outro dia por saber que a pessoa era rodada?
0: KM alto.
1: O Juca falou que é igual você fala, Tônia. Nada, fila anda.
0: Ah, é, ué.
1: Camila de Entre Rios. Confesso que já fiquei surpresa ao descobrir algumas coisas depois, mas o que pesa mesmo é a confiança, viu? É. Já a Simone de São Brás do Suaçuí. Não, acho que todo mundo tem passado e ninguém é santo. É verdade.
0: O negócio do pegue e não se apegue, né? Só...
1: Pegue e não se apegue?
0: Essa é boa. Vai ficar puxando a capivara do outro, deixa pra lá, é só deixar a fila andar, ué.
1: O Carlos de Itaberaba já ouviu muitos comentários depois, mas aprendeu que a opinião dos outros nem sempre corresponde, né, à realidade.
0: Mas às vezes corresponde, viu? Tem que tomar cuidado.
1: E tem alô aqui da Rosângela da Praia, que gostaria de mandar um forte abraço pro filho William. Oh. Ótima semana.
0: Como é que tá na praia? Tá sol aí na praia?
1: Deu praia hoje. Inverno, né? Inverno chegou com tudo.
0: Pois é.
1: Um beijo pro Ailton Monteiro de Ouro Branco também.
0: Opa, toda a turma de Ouro Branco também curtindo com a gente a melhor programação. We
1: will find... David Guetta. Fala aí o nome. Eu gosto que você fala.
0: Gone, gone, gone.
1: Ah.

0: Maldonado, amanhã, rolando hoje pra você. Faltam 18 para 5. Você está ligado na Colonial 104.7. São mais de 120 cidades plugadinhas com a gente. E que prazer é curtir com você essa nova tarde por aqui. A gente vai pro intervalo e já volta com muito mais.
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6: Colonial 17 para 5.
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1: Olá, amiguinhos. Hoje o nosso assunto é sobre o berne. O berne é causado pela larva de uma mosca que se desenvolve sobre a pele de cães, gatos e outros animais, incluindo nós humanos, que também podemos ter berne. A larva forma um nódulo doloroso, com um pequeno orifício por onde ele respira. Você vai identificar no seu pet através do desconforto dele, coceira, lambedura excessiva e dor quando tocamos a região. Fica um caroço na pele, que em pets muito peludos é difícil a visualização. A mosca do berne, ela captura outro inseto, como um pernilongo ou uma mosca doméstica, e cola seus ovos na barriga dele. Esse inseto vetor pousa ou pica a pele do animal. A larva sai do ovo e penetra ativamente na pele. E assim começa a se desenvolver. Lembrando que a pele não precisa estar com ferida para que isso aconteça. Essa larva entra em pele saudável também. A prevenção é manter a higiene do pet e do ambiente. Utilize produtos preventivos recomendados pelo médico veterinário. Faça sempre uma inspeção na pele do seu pet, especialmente se ele vive em área rural ou em grandes quintais. O tratamento é feito de acordo com cada caso.

0: e a gravidade da infecção gerada. Estarei sempre às terças e quintas-feiras no Momento Pet, aqui na Colonial FM.
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5: É isso aí, chegamos ao nosso último bloco de hoje, num oferecimento de Grupo Real Materiais de Construção. 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
6: E agora tem Ancon Testão, uma das saideiras de hoje.

0: 5 da tarde, que bom, hein?
1: Ele tá chique no inglês mesmo, hein? É. Agora, a nossa enquete hoje foi um sucesso. E quem participou aqui por último foi o Memelson, dizendo que a enquete é legal. Mas ele não pega ninguém. Como ele vai se arrepender?
0: É porque o KMD já é alto, né? Então, no caso, é o
1: contrário.
0: Por isso
1: que não tá pegando ninguém. É. Oh, meu Deus. Bom demais, hein? Amanhã tem mais uma super enquete. Amanhã tem Jogo do Brasil.
0: Oh, pois é, vamos entrar no clima amanhã. Amanhã é o nosso esquenta para o Jogo do Brasil. Brasil-Escócia. Escócia já é melhorzinho do que o Haiti, né? Então vai ser... um
1: já
0: jogaço.
1: Dá um friozinho na barriga.
0: Vai, vai ser um jogaço e o Brasil precisa, no mínimo, de um empate para passar para a próxima fase. Ou seja, é um jogo que tem todo um. todo um borogodó ali, né? Brasil se.
1: Tem
0: se
1: dá bem aí, Brasil.
0: Se tomar 1-0 ali, perder por 1-0, acho que não, muito difícil, mas se perder por 1-0, tá fora da Copa. Né?
1: Ai, vale
0: cede a vaga para a Escócia. Então. É algo que temos que ficar ligado.
1: Vamos rezar, vamos rezar.
0: Não, não precisa tanto, não. Acho que Deus tem outras coisas pra fazer lá. Mas eu acho que o Brasil com certeza consegue um empate, uma vitória simples aí em cima da Escócia com tranquilidade. O pessoal tá falando aí da volta do Neymar. Pode entrar amanhã, talvez, no segundo tempo, né? Duvido que entre no primeiro tempo. Mas já é algo, né? Uma notícia boa depois da saída do Rafinha.
1: Uhum. Então tá bom. Falando em saída, eu tô saindo agora.
0: Pela direita ali?
1: Pela direita.
0: Bora tomar mais um cafezinho?
1: Tomar mais um cafezinho ali, te ouvindo aí no Pegada Sertaneja.
0: Muito bem, eu vou com vocês até às 19, mais um Pegada Sertaneja, depois do intervalo. Tem um montão de música gostosa pra você curtir por aqui na Coloa. Até
1: então,
0: daqui a pouco.
1: Tchauzinho pra você, bom trabalho aí, tá?
0: Tchau, tchau.
1: Tchau, tchau.
2: Termina aqui, Geleia Geral.

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1: Na Colonial FM, 3 para 5.
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3: Só as melhores nejas do rádio pra você curtir junto com a gente por aqui a partir de agora. Vem comigo curtir de montão. Solta o berrante aí, solta. Aô, neném. 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Bora começar. A primeira é pra Ana Paula. Tá ligada com a gente. Chonada. Rio Negro e Solimões. Ninguém faz igual. 5 e 4 na Colô. Só começando por aqui.
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2: Colonial 5:13. 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
2: Tá na Colonial, tá bom demais. 5:18, segue a tarde, a melhor tarde aqui com você, daqui a pouquinho em seu início de noite também, na melhor. 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Lô Pereira, é o foguete.

0: aqui, Marcelinho
1: vocês,
0: de Lima.
1: Vocês.
0: Um pupurri espetacular, Caminhos do Sol, Pedindo Amor, Culpado. 5 horas 26 minutos por aqui na melhor programação. Boa tarde pra você. Boa tarde, quase noite, né? Já estamos nessa caminhada aí. 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
5: Colonial 5:28.
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16: Minas Gerais tem as rodovias mais inseguras do Sudeste, aponta CNT. Minas Gerais apresentou o pior desempenho e segurança da infraestrutura rodoviária entre os estados do Sudeste, segundo o levantamento da Confederação Nacional do Transporte.

Transporte, a CNT. Apenas 22,4% das rodovias mineiras possuem alto índice de segurança, enquanto 30,9% estão na faixa mais crítica, aumentando o risco de mortes e ferimentos graves em acidentes. O estudo aponta que 65,4% das estradas do estado apresentam problemas de pavimento, sinalização ou geometria. Além disso,

0: e quedas de barreira. A CNT estima que seriam necessários 15,84 bilhões de reais para recuperar a malha rodoviária avaliada. Para as curtinhas da Colonial, repórter Vander Mendes.
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5: E vamos nessa, pessoal, com mais música. Tá na Colonial, tá bom demais. Pro Michael em Ouro Branco, ligadaço com a gente. Corpo e Alma, Marcos e Belucci.

vida, doido. Falta do 20 para 6. Que modão, hein? É um pupurri, na verdade, né? Modão no quilo, com direito a galopeira e tudo mais. É João Neto e Frederico para você aqui na Colô. A gente já volta. É um tantinho só.

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3: Colonial, 19:06.
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7: O que aconteceu com a fábrica do Jeep Troller no Ceará? Primeiro, a Ford comprou, mas há 5 anos, quando fechou todas as suas fábricas no Brasil, a Troller entrou no pacote e ficou fechada até o ano passado. Quando o grupo Comexport do Espírito Santo comprou o galpão, modernizou a fábrica e passou a oferecer montagem de automóveis para outras fábricas. E a primeira cliente da PASSE, é assim que ela se chama, Planta Automobilística do Ceará, foi a GM. E o primeiro automóvel a ser montado lá na fábrica do Ceará foi o compacto elétrico Chevrolet Spark. Aí a GM gostou da brincadeira e acaba de contratar a PASSE para montar lá também a Captiva elétrica, que, assim como o Spark, recebe todas as peças e componentes da China.
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9: É muito mais que música. Vamos nessa que tem mais pro R15 Damasceno, tá ligado com a gente, pro Benedito Lobo também, antenado na Colô. O Pegada segue com o Safadão e Rei Vaqueiro. Displicente.
10: Displicente. Conta essa história pra nós, pai.
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Alô, pessoal da Colonial, boa noite. Sou Isabel, sou de Conselheiro Lafaiete. Gostaria de ouvir a música do José Rico Milionário, Vontade Dividida.

0: com esse super modão aqui, pedido da galera ligadaça na Colô, nossa amiga Isabel Lima, de Lafayette, curtindo a nossa programação. Abraço também pra Lulu, tá curtindo. Ótima noite já, né? Já podemos falar boa noite. Tudo bom, tudo de bom pra você. Continue antenado que a gente volta com mais. Vamos até às 19. As top nejas do rádio aqui no seu Pegada Sertaneja desta terça-feira.
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2: De volta, e agora em ritmo de boa noite, ótima noite pra você ligado aqui na Colô 104.7. Mais uma edição pra você do Pegada Sertaneja, e a gente segue com tudo aqui nessa terça-feira, hoje 23 de junho, com muita alegria, com um sorrisão no rosto, né? Muita gente já com o serviço do dia, né? O leão do dia já resolvido, né? Verdade? E agora a gente segue com mais música pra você no início da sua noite, pra turma que tá indo pro plantão, pra galera que tá relaxando já e curtindo a Colô. Seja qual for o momento do seu dia, a gente tá aí marcando presença, estando junto com você. 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E agora, tem Juan e Leandro, Danilo e Davi, fofoca do ano. Música.

João Paulo e Eduardo, não é só paixão, é moda gostosa. Envia frase, Bruno Rosa com Murilo Ruf também passaram por aqui. É muito mais que música, é bom demais estar com você aqui na Colô. Boa noite.

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11: 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Vamos de música, Zé Neto Cristiano, Cadeira Cativa.
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1: Cantando seu início de noite, Elis Just com Cowgirl. Demais, aquele countryzinho legal, né? Muito bom. A Diego Vitor Hugo, Zé Neto Cristiano também passaram por aqui, fecharam a conta dessa sequência. Daqui a pouquinho já mais músicas pra você.
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2: Colonial 6:28. 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
7: As famílias de Belo Horizonte continuam recorrendo ao crédito para equilibrar o orçamento, mas a dificuldade para honrar compromissos financeiros também ganhou força. Dados da pesquisa da Fecomércio Minas, junto com a Federação Nacional do Comércio de Bens e Serviços e Turismo, mostram que mais de 88% dos consumidores da capital mineira possuem algum tipo de dívida no mês. A pesquisa mostra que o crédito continua sendo utilizado pela maioria das famílias. Segundo Gabriela Martins, economista da Fecomércio Minas, alguns fatores levam os consumidores a recorrer cada vez mais ao crédito, mesmo em um cenário de juros elevados.
8: O desafio é que essa facilidade pode gerar uma falsa sensação de capacidade de pagamento, especialmente quando há acúmulos de parcelas ao longo dos meses. Por isso, embora seja um instrumento importante para o consumo, seu uso exige planejamento e acompanhamento constante dos gastos.
7: O cartão de crédito permanece como principal responsável pelos compromissos financeiros dos belo-horizontinos. Entre os consumidores endividados, 97% possuem dívidas nessa modalidade. Na sequência, aparecem os carnês de lojas, o crédito pessoal, o financiamento de veículos e o crédito consignado. Lucas Capel, especialista em economia e representante em Uberaba do CRAMG, Conselho Regional de Administração de Minas Gerais, ressalta por que o uso do cartão de crédito continua sendo tão cartão predominante.
9: O cartão de crédito, ele continua sendo, né, uma das ferramentas mais utilizadas aí pelos consumidores e que acaba, por consequência, sendo uma das que mais endividam pela facilidade. O problema é que o cartão, ele é uma ferramenta maravilhosa, desde que a gente entenda que ele não é uma extensão nem do seu salário, ele não é uma extensão de um eventual crédito a juros que você possa ter. O cartão, ele é uma extensão.

0: extinção de prazo caso você tenha um recurso naquela data para pagar o total e pagar na data especificada como vencimento.
1: Outro indicador que chama a atenção é o aumento do percentual de consumidores que acreditam não ter condições de pagar as dívidas em atraso. Entre as famílias, quase 41% afirmam não ter condições de regularizar a situação já no próximo mês. Agência Rádio Web, produção e reportagem.

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2: Eu gosto muito de estar aqui com você, tá na Colonial, tá bom demais, né? Ano de Copa, um ano, um mês de junho maravilhoso, de muita movimentação, de muita festa, né? Esse clima de Copa em si é muito bom e na Copa você sabe, né? Quem apita é Colonial, por aqui a gente tá sempre trazendo os resumos, os diários da Copa, informações a todo momento para você, para te deixar bem informado sobre essa disputa que só rola de 4 em 4 anos, né? E a gente segue aí torcendo pelo nosso Brasil. Meio na dúvida, né? Meio assim com o pé atrás, mas vamos que vamos, né? Sempre assim, não é verdade? 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Agora mais músicas, Zezé de Camargo, Irmão da Lua, Amigo das Estrelas.

Sou do Fred Fabrício, te amar é meu talento. Que mix de músicas maravilhoso, hein? 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
3: Colonial, 14 para 7.
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6: E a sua terça-feira à noite segue por aqui, segue agora com as nossas saideiras. Eu vou me despedindo de você hoje, agradecendo a companhia, porque foi um prazer enorme estar com você, combinado? 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Vamos de saideiras, começando com Leandro e Romário, Ícaro e Gilmar. Corações Egoístas, é moda, essa é top, dá um gás no volume pra curtir as nossas saideiras. Daqui a pouquinho tem Voz do Brasil, logo após a melhor noite do rádio, aí com Gabriel Ribeiro. Beijo no coração, amanhã eu tô de volta. Tchau, tchau, gente, tchau, tchau.

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0: Está no ar a Voz do Brasil. As notícias do governo federal que movimentaram o país no dia de hoje.
2: Olá, boa noite.
1: Boa noite para você que nos acompanha em todo o país.
2: Terça-feira, 23 de junho de 2026.
1: Vamos ao destaque do dia: segurança pública.
2: Novo Banco Nacional de Celulares com restrição vai reunir informações sobre aparelhos roubados, furtados ou extraviados em todo o país.
1: Ao comprar um aparelho, o cidadão também vai poder consultar o cadastro para saber se existe alguma restrição.
2: E notificações serão enviadas para esses celulares que estiverem em uso, para que o comprador entregue voluntariamente.
1: O presidente Lula destaca que nova ferramenta vai ajudar a combater o crime.
3: Se você souber de onde você comprou, melhor ainda, porque a gente quer punir quem rouba, a gente quer punir quem vende, a gente quer punir o crime organizado.
2: E ainda, aparelhos de última geração para tratamento de câncer por radioterapia foram entregues hoje simultaneamente em São Paulo, Ceará e Mato Grosso pelo presidente Lula e o ministro da Saúde, Alexandre Padilha.
1: Equipamento é capaz de gerar raios-x precisos, exatamente no local do tumor, sem causar maiores danos ao tecido saudável. Graziele Bezerra.
4: Durante o evento, Lula e Padilha assinaram ainda contrato que vai garantir a compra de 20 aparelhos de ressonância magnética para 15 estados.
2: E a gente vai falar também dos impactos do programa de aquisição de alimentos sobre a vida de agricultores.
1: Estudo divulgado pelo Ministério do Desenvolvimento Social mostra aumento da renda e redução da dependência de programas assistenciais.
2: Hoje, na apresentação da Voz do Brasil, eu, Mariana Jungmann e Luciano Seixas.
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2: Que um bem de consumo, o aparelho celular concentra atualmente a identidade digital do cidadão.
1: Nele estão aplicativos bancários, documentos, senhas, meios de pagamento, autenticações eletrônicas e acesso a serviços públicos.
2: E a cadeia envolvida no roubo desses aparelhos aumenta a violência urbana e abastece o crime organizado.
1: Por isso, o governo lançou hoje a nova fase do Programa Nacional Celular Seguro, criando um banco de dados nacional para consulta sobre aparelhos roubados ou furtados.
5: Foi inaugurada nesta terça-feira uma nova etapa no enfrentamento ao roubo de celulares no Brasil. O presidente Lula assinou o decreto que institui o Banco Nacional de Celulares.

0: Com restrição. Essa ferramenta reunirá informações sobre aparelhos roubados, furtados ou extraviados em todo o território nacional, como detalhou o secretário nacional de segurança pública, Chico Lucas.
1: Agora, qualquer policial do Brasil vai ver todos os registros, seja do Amapá, do Piauí, do Rio Grande do Sul, do Amazonas, todos vão ser vistos no mesmo sistema, porque nós vamos colocar o combate ao roubo e furto de celulares como prioridade da agenda nacional.
0: Por meio dessa integração, será possível identificar aparelhos com registro de roubo ou furto em utilização e encaminhar notificações aos usuários para devolução voluntária e regularização da situação junto às autoridades policiais. Desde 2020, já foram registrados cerca de 3 milhões de aparelhos aptos à recuperação. Com essa iniciativa, o governo passa a atuar diretamente sobre a cadeia econômica que sustenta esse tipo de crime, de acordo com o ministro da Justiça e Segurança Pública, Wellington Lima.
2: Não tem efeito apenas no que diz respeito ao celular. A violência urbana dos grandes centros, que é afetado com essa prática, que atemoriza tantos, vai ser modificada completamente na medida em que o programa ganha corpo e adesão. Toda a cadeia criminosa se modifica e esse incentivo diminui da prática do crime.
0: Em outra frente, os próprios cidadãos podem fazer sua parte por meio de uma ferramenta pública de consulta, que permite verificar se o aparelho possui restrição. O presidente Lula destacou a integração de bases públicas e privadas que viabilizou a medida e a importância de cada cidadão fazer a sua parte.
3: Vai ter a participação dos 27 governadores de estado, no governo federal, das agências reguladoras, das empresas de comunicação. Então, o que a gente está dizendo é que se você comprou um telefone sem saber que era roubado, mas comprou, você tem que procurar uma delegacia para entregar. Se você souber de onde você comprou, melhor ainda, porque a gente quer punir quem rouba. A gente quer punir quem vende, a gente quer punir o crime organizado.
0: Por meio do site ou do aplicativo do programa Celular Seguro, o cidadão pode verificar a procedência de um telefone celular, tendo em mãos o número e-mail, um código de 15 dígitos que é como se fosse a identidade do celular. Esse número pode ser encontrado na caixa do aparelho, atrás da bateria ou discando. Asterisco Jogo da Velha 06 Jogo da Velha. Nesse último caso, o código aparecerá automaticamente. Reportagem Natália Kozlik.
4: Novos equipamentos para o tratamento de câncer.
5: E aparelhos de ressonância para todas as regiões do país.
4: Investimentos de mais de 160 milhões de reais do Ministério da Saúde para ampliar o atendimento especializado no país.
5: O presidente Lula esteve hoje em São Paulo anunciando os investimentos.
6: O acelerador linear de alta tecnologia entregue ao Hospital Santa Marcelina, na zona leste de São Paulo, vai ampliar o tratamento de câncer na unidade. O equipamento é capaz de gerar raios-X precisos, exatamente no local do tumor, sem causar maiores danos no tecido saudável. O presidente Lula, que concluiu sessões de radioterapia este mês, destacou a alta tecnologia do equipamento.
3: A máquina que vocês vão fazer radioterapia aqui na Zona Leste é muito mais moderna do que aquela que eu faço em Brasília, e eu acabei de fazer 15 sessões de radioterapia. E nós não estamos fazendo favor. O que nós queremos é que, independentemente do lugar onde mora, independentemente da cor, independentemente da religião, todos têm direito a um tratamento igual, justo e de boa qualidade.
6: Também nesta terça-feira foram entregues aceleradores lineares em Fortaleza, Ceará, e em Sinop, no Mato Grosso. Em Sinop, que tem 500.000 de habitantes, a chegada do aparelho vai facilitar a vida de pacientes que percorriam até 1.800 quilômetros para receber atendimento em cidades como Cuiabá e Barretos. Já em Fortaleza, o acelerador linear vai para o Instituto do Câncer do Ceará, referência na região. A ampliação do cuidado aos pacientes com câncer é uma prioridade do programa Agora Tem Especialistas, que busca reduzir o tempo de espera por consultas, exames e cirurgias, incluindo os procedimentos radioterápicos. O ministro da Saúde, Alexandre Padilha, destacou as entregas dos aceleradores lineares em todo o país.
7: Nós estamos comprando nesses 3 anos 105 aparelhos, nenhum país do mundo está fazendo essa compra. Graças a essa expansão, todos os estados brasileiros têm agora um centro de radioterapia para cuidar da sua população. O último que faltava era o estádio Roraima, o equipamento já chegou lá, tratando a população inteira.
6: Durante o evento, Lula e Padilha assinaram ainda contrato que vai garantir a compra de 20 aparelhos de ressonância magnética para 15 estados. Os novos equipamentos contarão com investimento de 111 milhões de reais. Reportagem Graziele Bezerra.
4: Inaugurada hoje a primeira etapa das obras da nova Serra das Araras, na Via Dutra, no Rio de Janeiro.
5: O trecho de 4 quilômetros no sentido para São Paulo vai dar mais segurança viária e conforto para os motoristas e pedestres.
4: A inauguração contou com a presença do presidente Lula, que ressaltou a importância econômica do investimento para o estado.
8: Com investimento de 1,5 bilhão de reais, a nova Serra das Araras integra a modernização da Via Dutra. Com mais de 70% das obras executadas, o projeto deve aumentar a segurança e melhorar o fluxo de veículos. Nesta primeira etapa, foram liberados 4 quilômetros da pista de subida, no sentido São Paulo, com 4 faixas de rolamento e 8 novos viadutos. Segundo o ministro dos Transportes, Jorge Santoro, as obras resolvem um problema antigo da região.
9: Resolve um problema de uma rodovia que fica mais de 40 dias do ano fechada, se somar todas as interrupções que acontecem nela todos os dias, por acidentes. A ideia aqui é segurança, olhar as pessoas.
8: O trecho recebe cerca de 390 mil veículos por mês, sendo mais de 1/3 de carga. Segundo a ministra-chefe da Casa Civil, Miriam Belchior, os benefícios vão além da infraestrutura.
10: E a gente investe em infraestrutura que a gente chama econômica, mas também infraestrutura social. É aumentar esse tipo de investimento que melhora a economia brasileira e melhora a qualidade de vida das pessoas nas cidades.
8: O presidente Lula destacou os impactos da obra para o desenvolvimento econômico e a geração de empregos no estado.
3: Eu tenho certeza que o resultado dessa obra aqui vai significar mais desenvolvimento para o Rio de Janeiro, mais empresas para o Rio de Janeiro e mais emprego de qualidade para o Rio de Janeiro.
8: Ao todo, serão 16 quilômetros de extensão, 8 em cada sentido. A nova configuração contará com 4 faixas por direção, 24 viadutos, 2 rampas de escape, 3 passarelas, iluminação integral, monitoramento inteligente e cobertura 4G. Reportagem Luciana Colares de Holanda.
5: Um estudo divulgado pelo Ministério do Desenvolvimento e Assistência Social, Família e Combate à Fome apurou os resultados do Programa de Aquisição de Alimentos, o PAA, sobre a vida dos agricultores familiares.
4: E os números apontam aumento da renda de aumento de cerca de 30% na renda per capita das famílias.
5: E queda da permanência desses agricultores em programas de transferência de renda.
11: Agricultores familiares parceiros do Programa de Aquisição de Alimentos, o PAA, registraram aumento de até 30% na renda per capita. Além disso, estes agricultores reduziram até 57% a probabilidade de permanência no Cadastro Único, porta de entrada de programas sociais. Atualmente, 75% dos agricultores participantes do PAA, na modalidade compra com doação simultânea, estão inscritos no Cade Único. Os dados são de uma pesquisa realizada pela Universidade Federal do ABC e pelo Centro Brasileiro de Análise e Planejamento. Os resultados foram divulgados pelo Ministério do Desenvolvimento e Assistência Social, Família e Combate à Fome, que é gestor do PAA. O secretário de Avaliação, Gestão da Informação e Cadastro Único, Rafael Osório, falou sobre o PAA como ferramenta de emancipação econômica dos agricultores familiares.
12: Então, acessando o PAA, esse agricultor familiar que está no Cadastro Único, ele pode investir na sua produção, ele pode vir acessar outros programas, receber assistência técnica e dessa forma sair de uma forma definitiva do Cadastro Único e da necessidade de ter apoio de programas sociais.
11: A pesquisa mostra que os beneficiários na modalidade compra com doação simultânea tiveram aumento médio de R$ 50 na renda per capita. Isso equivale a

0: um crescimento de 30%. Entre os participantes da modalidade PAA Leite, o aumento foi de R$ 32,00 por pessoa, um avanço de 19% na renda destes produtores. A secretária de Segurança Alimentar e Nutricional do MDS, Lilian Raal, destaca a importância do PAA para a garantia de comida na mesa dos brasileiros e para a economia.
1: Recurso público investido no programa de aquisição de alimentos retorna com muitos bons investimentos para a nossa sociedade, para cada pessoa que participa, mas também para a nossa sociedade como um todo, ao promover a venda de alimentos, comprando da agricultura familiar, principalmente agricultores do cadastro único, povos, comunidades tradicionais, povos indígenas, incluindo, abrindo a porta do mercado da comercialização para muita gente que vinha ficando para trás, ao mesmo tempo mostrando para os municípios a importância das compras públicas da agricultura familiar e de ações de segurança alimentar e nutricional.
0: O ministro do Desenvolvimento Social, Wellington Dias, elenca como meta para o PAA alcançar uma quantidade maior de pessoas, tanto os que produzem alimentos quanto os que precisam deles.
2: Mas é preciso uma jornada que possa alcançar maior escala e possa, a partir daí, colocar produtores e produtoras em condição de uma linha direto com o mercado. E é claro, com isso, elevar a renda.
0: Em 2024, o PAA alcançou 3.334 municípios brasileiros. 84% deles relataram ampliação da busca ativa de agricultores familiares. 76% apontaram avanços na identificação de pessoas em situação de insegurança alimentar. 29% dos municípios realizaram levantamentos junto a povos e comunidades tradicionais, o que ampliou estratégias de inclusão desses públicos no PAA. 86% dos municípios consideram decisivo o suporte oferecido pelo governo federal para a execução do programa. Para acessar a pesquisa na íntegra e conhecer detalhes sobre o PAA, busque por gov.br/mds. Reportagem Érica Brás.
3: Pois é, e além de melhorar a vida dos agricultores familiares, o programa de aquisição de alimentos também ajuda a melhorar a qualidade da merenda consumida pelos estudantes de todo o país.
4: É que parte dos alimentos frescos comprados pelo PAA é destinada à alimentação escolar, que agora usa menos ultraprocessados.
3: E comida fresca, feita na hora, abre espaço também para a criatividade das merendeiras.
4: Hoje, o governo do Brasil premiou as melhores receitas preparadas por essas profissionais.
5: Tem receita que vai muito além do sabor, tem afeto, cuidado e uma vontade enorme de ver os estudantes bem alimentados. Foi assim que 55 merendeiras de todo o Brasil conquistaram um lugar entre as melhores receitas da alimentação escolar do país. A Vânia Patrícia, de Boa Vista, em Roraima, apostou no frango flambado com creme de abóbora. Prato cheio de sabor e memórias da culinária local.
6: Prato foi aprovado pelas crianças, gostaram e querendo, pedindo para repetir mais.
5: Já o Evandro dos Santos, de Francisco Beltrão, no Paraná, levou para a disputa um yakisoba vegano, receita de tradição e sabor.
7: Na composição dele, macarrão, os legumes, que os alunos não tinham tanta saída com os legumes e verdura. Então, veio essa inspiração, vamos fazer alguma coisa com nossos legumes, com a nossa agricultura familiar, que geralmente está com produtos orgânicos.
5: As receitas estão entre as vencedoras da terceira edição do concurso Melhores Receitas da Alimentação Escolar, realizado nesta terça-feira em Brasília. A iniciativa do Fundo Nacional de Desenvolvimento da Educação, o FNDE, valoriza o trabalho das merendeiras que todos os dias ajudam a levar uma alimentação saudável, equilibrada e de qualidade aos estudantes da rede pública. Fernanda Pacobaíba, presidente do FNDE, lembra que o Programa Nacional de Alimentação Escolar repassa anualmente cerca de 6 bilhões de reais para garantir mais de 50 milhões de refeições diárias. Em 2023, após anos sem reajuste, o FNDE elevou os valores para a compra de merenda. Também subiu de 30 para 45% a obrigatoriedade para a compra direta de alimentos da agricultura familiar e restringiu ultraprocessados nas escolas.
8: Cerca de 3 bilhões de reais do orçamento total do programa vão ser destinados à agricultura familiar. Mais oportunidades para pequenos produtores, mais alimentos frescos nas escolas e mais desenvolvimento alimento nos municípios.
5: Com foco em alimentos mais saudáveis, o Programa Nacional de Alimentação Escolar quer mostrar com o prêmio que o principal ingrediente está todos os dias no prato servido aos estudantes. O carinho de quem sabe que alimentar também é uma forma de educar.

0: um exemplo para os profissionais que fazem toda a diferença na vida das crianças, disse a primeira-dama Janja Lula da Silva, embaixadora da Aliança Global contra a Fome e a Pobreza.
1: São pessoas que conhecem os estudantes, as estudantes, que acolhem com um sorriso, que oferecem afeto e oferecem também uma refeição saudável e ajudam a construir um ambiente escolar mais humano e acolhedor.
0: Além do reconhecimento, cada merendeira vencedora recebe um prêmio de R$5.000. As escolas representadas pelas receitas também recebem R$8.000 para investir em equipamentos e melhorar a estrutura das cozinhas escolares. Reportagem Pablo Mundim.
2: O Brasil anunciou hoje um pacote integrado de ações voltadas para a população em situação de rua durante a programação da Semana Nacional de Políticas sobre Drogas.
3: A iniciativa interministerial prevê recursos para a qualificação de cozinhas solidárias, ampliação do atendimento em saúde e inclusão social de pessoas em contexto de vulnerabilidade.
2: Durante o evento, a ministra dos Direitos Humanos e da Cidadania, Janine Mello, reforçou que o país precisa avançar nas ações integradas de assistência para garantir direitos à população de rua.
4: A agenda de população em situação de rua, ela não é a agenda de um ministério só. O que importa é que a gente tenha um governo federal todo unido em prol e em defesa da proteção dos direitos da população em situação de rua. Não é um espaço de disputa, é um espaço de construção, é um espaço de avanço.
3: O Ministério da Justiça e Segurança Pública anunciou o maior esforço orçamentário da história para ações voltadas à população de rua.
2: Os repasses vão ser destinados à criação de novos Centros de Acesso a Direitos e Inclusão Social, os CAIS, executados em parceria com a sociedade civil e universidades.
3: O secretário executivo do Ministério da Justiça, Ademar Borges, detalhou a distribuição dos recursos.
5: Nós aplicamos 46 milhões para 263 centros POP, 27 milhões na implantação de 30 unidades CAIS. Nós também fizemos um investimento para a formação de mais de 5 mil profissionais de segurança pública, para que esses profissionais tenham acesso a uma cultura orientada pela proteção de direitos humanos, além de mais 70 milhões de investimento junto com o Ministério de Direitos Humanos para o programa Cidadania POP.
2: Já na área da saúde, vão ser investidos R$120 milhões anuais para as equipes do consultório na rua, o que deve garantir atendimento em todas as unidades da federação.
3: O pacote também engloba o Ministério do Trabalho e Emprego e o Ministério do Desenvolvimento e Assistência Social, com a implantação de novas cozinhas solidárias e a formação profissional.
2: Atenção contribuinte, a Receita Federal abriu hoje as consultas para o segundo lote de restituição do Imposto de Renda 2026.
3: Trata-se do maior lote de restituição da história do país. Ao todo, o governo federal vai injetar R$11 bilhões na economia.
2: O valor vai beneficiar mais de 9 milhões e 500 mil contribuintes em todo o Brasil.
3: Desse total, cerca de 8 milhões e 900 mil pessoas utilizaram a declaração pré-preenchida ou optaram por receber via Pix.
2: A restituição será paga na próxima terça-feira, dia 30 de junho.
3: Para consultar o segundo lote, basta acessar gov.br/Receita Federal ou utilizar o aplicativo do Imposto de Renda no seu celular.
2: Projetos culturais, de esporte, muitas das políticas públicas são patrocinadas por empresas estatais do governo do Brasil.
3: Esse contrato ou esses contratos são acompanhados de perto pela Secretaria de Comunicação Social da Presidência da República.
2: E para isso, a SECOM conta com uma plataforma que permite checar a implementação dos projetos patrocinados em todo o país.
6: É com o patrocínio que muitos projetos conseguem sair do papel. E quando esse patrocínio parte de empresas e órgãos públicos, regras devem ser seguidas para garantir, por exemplo, a transparência do processo. O acompanhamento da gestão desses recursos é feito pela Secretaria de Comunicação Social da Presidência da República, a SECOM, que agora ganhou uma plataforma mais moderna. Como explica Ana Luísa Fraga, diretora de patrocínios da SECOM.
7: O patrocínio hoje agrega muito à política pública. Então a gente está fazendo essa caminhada de melhorar a nossa ferramenta e transformar o patrocínio como política pública, agregando os dados que as estatais nos prestam de informação com relação ao que elas vão fazer.
6: 50 empresas parcial ou completamente controladas pelo governo federal ofertam patrocínios no país. Só em 2025 foram mais de 2.400 ações de patrocínio feitas por estatais. A secretária de Publicidade

0: Da de patrocínio da SECOM, Samantha Marchiori, afirma que a expectativa é que a nova ferramenta ajude a identificar onde os investimentos estão chegando e quais resultados estão sendo alcançados.
1: A gente avalia muito isso, se aquele projeto ele faz sentido para aquela região que está recebendo, seja um projeto de esporte, seja um projeto de cultura, e claro, se ele está dentro das condicionantes, né, que a própria governança dos órgãos passa.
0: A ferramenta incorpora recursos de monitoramento, avaliação de resultados e inteligência de dados para tornar a gestão mais transparente e eficiente, permitindo acompanhar em tempo real os impactos sociais, econômicos, culturais, esportivos, ambientais e territoriais dos investimentos. Reportagem Luana Karen.
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3: Mais de R$1 bilhão investidos na retomada econômica de comunidades rurais na bacia do Rio Doce.
4: A ação vai beneficiar comunidades rurais de 49 municípios de Minas Gerais e Espírito Santo, atingidos pelo rompimento da barragem do Fundão.
3: O recurso é destinado ao fortalecimento da agricultura familiar, ao incentivo à produção de alimentos saudáveis e à regularização gratuita de propriedades rurais.
4: De acordo com o Ministério do Desenvolvimento Agrário e Agricultura Familiar, o foco também é em recuperar o solo da região e abrir novos mercados para os produtores locais.
3: O governo federal já havia repassado mais de R$400 milhões para a retomada das produções rurais.
4: E essas foram as notícias do governo do Brasil.
3: Uma realização da Secretaria de Comunicação Social da Presidência da República.
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3: Fique agora com as notícias do Poder Judiciário e do Congresso Nacional. Boa noite.
4: Boa noite para você e até amanhã.
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6: STJ aprova regras para que juízes decidam sobre participação de crianças e adolescentes em conteúdos digitais.
7: TSE determina a remoção de publicações que associavam político e partido a organizações criminosas.
6: TST divulga levantamento sobre risco de endividamento por motoristas por aplicativo.
7: Boa noite, eu sou Marcela Luiza.
6: Eu sou Walter Lima.
7: Conselho Nacional de Justiça aprova regras para a atuação de crianças e adolescentes na produção de conteúdo para plataformas digitais.
6: A medida é uma consequência da entrada em vigor do chamado Estatuto da Criança e do Adolescente Digital em março deste ano. Marta Ferreira.
8: A norma estabeleceu que crianças e adolescentes precisam de autorização judicial em casos de exposição nas redes sociais, tanto em perfil próprio quanto em canais de adultos, e quais são os procedimentos a serem adotados pelos magistrados. Entre os pontos a serem analisados estão o grau de exposição, a carga horária semanal e a remuneração. A resolução define prazos para a validade dessas autorizações. Os alvarás terão duração máxima de 12 meses para crianças e de 18 meses para adolescentes, podendo ser alterados a qualquer momento por decisão judicial.
7: TSE determina a remoção de publicação que associa Flávio Bolsonaro a facções criminosas.
6: Em outra decisão, o tribunal já havia determinado remoção de publicação que associava o PT a organizações criminosas. Mariana Fabre.
9: A ministra Estela Aranha, do Tribunal Superior Eleitoral, determinou a remoção de vídeo e imagens veiculados por diversos perfis em redes sociais que associam o pré-candidato à presidência Flávio Bolsonaro à operação da Polícia Federal denominada Unha e Carne. Para a relatora, o conteúdo extrapola os limites da crítica política admissível e constrói uma narrativa sem indicação de dado concreto, investigação formal ou imputação jurídica. Em outra decisão liminar concedida pelo vice-presidente do TSE, ministro André Mendonça, foi determinada a remoção de vídeo publicado nas redes sociais que associava o Partido dos Trabalhadores ao financiamento de campanhas eleitorais por organizações criminosas. O ministro entendeu que a publicação extrapola os limites da crítica política ao atribuir suspeita ao partido sem demonstração

0: mínima de veracidade. Em ambos os casos, as decisões liminares determinaram a remoção das publicações em até 24 horas, sob pena de multa diária. O plenário do TSE ainda vai analisar os casos.
1: Levantamento do Tribunal Superior do Trabalho aponta que motoristas por aplicativo têm risco maior de se endividarem.
2: O que influencia isso são os custos e riscos com a atividade, além das condições de trabalho. Rossini Gomes.
3: O levantamento concluiu que o motorista tem um custo mensal que gira em torno de R$ 5.600. Para superar esse valor e ter lucro, é preciso trabalhar por, no mínimo, 8 horas diárias durante 22 dias sob uma condição instável de trabalho. Como o modelo não garante previsão, folga remunerada nem assistência médica, as chances de endividamento aumentam. Segundo o estudo, é possível pegar dinheiro emprestado direto com as plataformas de transporte. E para pagar, os valores são descontados do pagamento recebido pelas corridas.
1: Pessoa relativamente incapaz pode ser sócia em holding familiar, que é um tipo de empresa criada para administrar o patrimônio de uma família, facilitando a gestão e o planejamento sucessório.
2: Essa decisão é do STJ. Fátima Uchoa.
4: Uma mulher curadora do esposo relativamente incapaz ajuizou ação para criar uma sociedade limitada do tipo holding familiar, tendo como sócios ela e o marido, casados em comunhão parcial de bens, cada um titular de 50% das cotas. As instâncias ordinárias julgaram a ação improcedente. No STJ, a terceira turma deu provimento ao recurso especial da mulher. Para a relatora ministra Nancy Andrighi, o incapaz não pode ser impedido de participar de sociedade, pois há previsão expressa no Código Civil que admite isso em contratos sociais.
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1: Uma boa noite.
2: E até amanhã.
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7: Eu sou Paula Groba.
8: E eu sou Humberto Pinheiro.
7: E estes são os destaques de hoje do Jornal do Senado, que começa agora.
8: Congresso vai analisar socorro de 8 bilhões para companhias aéreas.
7: Cota do Senado para vítimas de violência doméstica completa 10 anos e inspira lei federal.
8: Projetos e análise no Senado podem fortalecer combate ao crime organizado.
7: Boa noite.
8: Boa noite.
7: O Congresso vai analisar uma medida provisória que pretende evitar cortes de voos e o fechamento de rotas aéreas no país.
8: O texto prevê um aporte de 8 bilhões de reais para as empresas do setor afetadas pela alta do preço do querosene de aviação. Mais informações com a repórter Marcela Cunha.
9: Segundo o governo, o objetivo é amenizar os impactos da guerra no Oriente Médio sobre o setor, principalmente por causa da alta do querosene de aviação. As companhias aéreas alegam que tiveram uma elevação rápida dos custos, provocada pelo aumento de 70% no preço do combustível. O socorro financeiro busca dar fôlego às empresas para evitar cortes de voo e a descontinuidade de rotas, mas não significa redução automática no preço das passagens. Para o senador Marcos Rogério, do PL de Rondônia, a baixa concorrência no setor aéreo aumenta o risco de prejuízo aos passageiros.
10: Nós estamos vivendo no Brasil hoje quase que um monopólio do sistema de aviação nacional. Nós temos três companhias que se comunicam, que interagem e que têm parcerias, inclusive, econômicas, e há, inclusive, movimentos de fusão que torna esse ambiente ainda mais monopolizado.
9: Os créditos extraordinários não entram no cálculo da meta fiscal, mas aumentam o endividamento público. As empresas que acessarem a linha de crédito terão que devolver os recursos com juros. Segundo regulamentação do Conselho Monetário Nacional, a taxa será de 4% ao ano, com prazo de pagamento de até 5 anos. A medida provisória já está em vigor, mas ainda precisa ser aprovada pelo Congresso Nacional. O texto foi encaminhado à Comissão Mista de Orçamento e, se aprovado, ainda precisa

0: passar pelos plenários da Câmara dos Deputados e do Senado. O prazo de deliberação vai até 31 de agosto.
1: E o presidente do Senado, Davi Alcolumbre, prorrogou por mais 60 dias a validade de 6 medidas provisórias. Entre elas está a que criou o novo Desenrola Brasil, programa do governo federal voltado à renegociação de dívidas. Pelo texto, pessoas com renda mensal de até R$ 8.105 podem refinanciar dívidas de até

0: específicas para beneficiar pequenas e microempresas, além de contemplar estudantes com débitos do FIES, o Fundo de Financiamento Estudantil.
1: As outras medidas prorrogadas são propostas que destinam recursos para a renovação da frota de caminhões, ônibus e micro-ônibus, ampliam as garantias de acesso ao crédito, reforçam o Fundo de Garantia à Exportação, subsidiam a importação de gás de cozinha para conter a alta dos preços e liberam 305 milhões de reais para ações emergenciais de proteção e defesa civil em diferentes regiões do país. A prorrogação garante que as regras continuem em vigor enquanto os textos são analisados por deputados e senadores. As medidas provisórias entram imediatamente em vigor, mas precisam ser analisadas pelo Congresso Nacional antes de perder a vigência.
0: Pichações e atos de vandalismo que danificam prédios, monumentos e outros bens públicos ou privados poderão receber punições mais severas.
1: Um projeto apresentado no Senado propõe o aumento das penas para esses crimes, com o objetivo de reforçar a proteção do patrimônio em todo o país. O repórter Pedro Pincer tem mais informações.
2: A atual legislação prevê detenção de 3 meses a 1 ano e multa para pichação. Pelo projeto, ficaria entre 2 a 5 anos, além da multa. Se o ato afetar monumento ou edificação tombada, a pena atual de 6 meses a 1 ano iria para 3 a 6 anos, mantendo a multa. Para o autor do projeto, senador Hermes Klan, do PL de Santa Catarina, a legislação praticada não tem sido suficiente para enfrentar um problema que afeta cidades de todo o país e gera custos significativos para a população.
3: O que está em discussão é o modelo de cidade que queremos deixar para as nossas próximas gerações. Queremos cidades limpas ou cidades degradadas? Queremos patrimônio preservado ou patrimônio vandalizado? Eu não tenho dúvida da resposta e acredito que a imensa maioria dos brasileiros também não.
2: Pelo projeto, quem financiar ou promover a pichação também passará a ser punido com prisão de 3 a 6 anos e multa. A proposta ainda prevê que os autores sejam obrigados a reparar os prejuízos causados.
0: E o Senado poderá retomar a análise de propostas voltadas ao combate ao crime organizado e a sua influência sobre agentes e estruturas do poder público.
1: São projetos que integravam o relatório final da CPI do crime organizado. A reportagem é de Alexandre Campos.
4: Uma das propostas do senador Alessandro Vieira, do MDB de Sergipe, prevê o monitoramento contínuo e aprofundado de relações econômico-financeiras de pessoas expostas politicamente, com o objetivo de combater a corrupção, a lavagem de dinheiro e outros ilícitos econômicos. Serão submetidos a esse regime detentores de mandatos eletivos nos poderes executivo e legislativo da União, ministros de Estado, integrantes de tribunais superiores, presidentes de partidos políticos, entre outras autoridades estaduais e municipais. O senador ainda propôs sindicâncias patrimoniais aleatórias de agentes públicos para detectar enriquecimento ilícito ou prevenir a prática de crimes.
5: São projetos importantes para que a gente possa avançar no combate ao crime organizado, especialmente na questão da lavagem de dinheiro e na recuperação de ativos. São caminhos importantes, a gente tem identificado isso desde o momento da tramitação do PL antifacção e também da CPI do crime organizado.
4: Para fortalecer o trabalho de comissões parlamentares de inquérito, o senador defende o prazo de 5 dias para que as autoridades policiais e judiciárias atendam à requisição do colegiado de compartilhamento de provas.
0: O Senado vai analisar um projeto aprovado pela Câmara que garante atestado ao trabalhador que precisa acompanhar filho doente. A proposta vale para responsáveis por crianças menores de 12 anos e prevê licença de até 14 dias quando não houver outra forma de conciliar o trabalho com o cuidado.
1: No Senado, um projeto semelhante já está em análise na Comissão de Assuntos Sociais. Repórter Henrique Nascimento.
6: O projeto aprovado na Câmara prevê que o atestado informe o período de repouso da criança e a necessidade de acompanhamento direto. Sempre que possível, o trabalho poderá ser cumprido por teletrabalho, compensação de jornada ou outra forma prevista em lei ou acordo coletivo, como explica a advogada trabalhista Elaine Human.
7: O projeto prevê emissão de atestado para acompanhante, ausência justificada no trabalho, proteção ao vínculo empregatício, mais segurança jurídica para as famílias, respeito ao direito da criança de receber cuidados.
6: No Senado, já está em discussão votação uma proposta semelhante do senador veneziano Vital do Rego, do MDB da Paraíba. O texto permite o abono de faltas de pais e mães que acompanham filhos com patologias graves ou hospitalizados. Quando a proposta passou pela

0: Pela Comissão de Direitos Humanos, o senador Flávio Arns, do PSB do Paraná, defendeu a medida.
1: Não é razoável esperar que o trabalhador continue a trabalhar normalmente caso tenha algum ente querido gravemente enfermo ou hospitalizado. Tal expectativa chega a ser desumana.
0: O projeto está agora na Comissão de Assuntos Sociais.
2: E o Senado celebra 10 anos de uma iniciativa que ajuda mulheres vítimas de violência doméstica a reconstruírem suas vidas por meio do trabalho.
3: Nos contratos de terceirizadas do Senado, 2% das vagas são reservadas para essas trabalhadoras. Repórter Patrícia Oliveira.
4: Desde 2016, contratos terceirizados com 50 ou mais vagas no Senado reservam 2% dos postos para mulheres em situação de vulnerabilidade causada por violência familiar. A seleção das candidatas é feita em parceria com a Secretaria da Mulher do Distrito Federal, que identifica e encaminha mulheres aptas a ocupar essas vagas. Atualmente, 44 trabalhadoras do Senado foram contratadas por meio da cota. A terceirizada Jaqueline Couto Alves é uma delas.
5: Eu passei até uma independência financeira e me livrei do ciclo de violência doméstica. É a libertação da mulher. E além de ser acolhida, tem a questão da proteção aqui dentro. E esse projeto que o Senado criou foi uma coisa maravilhosa.
4: Em 2023, a iniciativa do Senado inspirou a legislação federal, que passou a prever a reserva de 8% das vagas em contratos da administração pública para mulheres vítimas de violência doméstica.
3: Edição de Paula Groba e trabalhos técnicos de João Lira, o Jornal do Senado fica por aqui. Acompanhe agora as notícias da Câmara dos Deputados. Boa noite.
2: Boa noite e até amanhã.
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7: Câmara aprova incentivo à participação dos jovens em serviço voluntário.
8: Prevenção obrigatória da trombose em hospitais vai à sanção presidencial.
7: Deputados aprovam exigência de qualidade para registro de medicamento.
8: Boa noite. Câmara aprova regras mais rígidas para registro de medicamentos. A repórter Sofia Peçanha tem mais detalhes sobre a proposta, que já foi aprovada também no Senado e segue para a sanção presidencial.
9: A Comissão de Constituição e Justiça da Câmara dos Deputados aprovou o projeto que altera regras para o registro de medicamentos no país. O texto já foi aprovado pelo Senado e altera a Lei de Vigilância Sanitária sobre Produtos Farmacêuticos. A proposta altera a legislação para exigir que todo medicamento e insumo farmacêutico nacional ou importado, comprove que foi produzido seguindo as regras das boas práticas de fabricação, que são um conjunto de normas que garantem padrões de qualidade, segurança e controle na produção de medicamentos, e são fiscalizadas pela Anvisa, a Agência Nacional de Vigilância Sanitária. Atualmente, no caso de medicamentos importados, prioriza-se principalmente a comprovação de que o medicamento já é registrado no país de origem. Com a mudança, o foco passa a ser a qualidade do processo de fabricação, tanto para produtos nacionais quanto estrangeiros. A relatora na Comissão de Constituição e Justiça, a deputada Laura Carneiro, do PSD do Rio de Janeiro, destacou que a medida reforça a segurança dos pacientes.
10: Seja esse produto nacional ou estrangeiro, para uso da população, ele tenha um certificado de boas práticas, o que é ótimo, porque a gente está tratando de medicamentos, portanto a gente está tratando de saúde, a gente está tratando de vida.
9: Segundo parecer aprovado na Comissão de Saúde, a regra atual pode dificultar a entrada de novos medicamentos no mercado brasileiro, especialmente quando a produção ocorre em parceria com empresas no exterior. O relator na comissão, o deputado Júnior Mano, do PSB do Ceará, apesar de recomendar a aprovação da proposta, alertou para esse risco em seu parecer. Lido pela deputada Adriana Ventura, do Novo de São Paulo.
11: Aliás, essa é uma barreira que pode impedir que produtos regulares e de efeito comprovado circulem no mercado nacional, prejudicando pacientes e a própria cadeia de comercialização.
9: O projeto pretende fortalecer o sistema de vigilância sanitária no Brasil, coordenado pela Anvisa, e busca garantir a qualidade dos medicamentos sem criar barreiras desnecessárias para o setor. Da Rádio Câmara de Brasília, Sofia Peçanha.
6: Saúde.
7: Os deputados aprovaram a prevenção obrigatória à trombose em hospitais com internação. Depois de aprovado pelo Senado e pela Câmara, o texto aguarda sanção presidencial, como informa a repórter Daniele Lessa.
12: A Comissão de Constituição e Justiça da Câmara dos Deputados

0: Estados aprovou o projeto que torna obrigatória a adoção de medidas de prevenção ao tromboembolismo venoso em hospitais públicos e privados e em unidades de saúde com internação. Pelo projeto, hospitais deverão manter uma estrutura voltada à prevenção da doença. O tromboembolismo venoso acontece quando um coágulo se forma nas veias e se desloca, fazendo obstruções que podem causar a morte. O relator da proposta, deputado Hildo Rocha, do MDB do Maranhão, recomendou a aprovação do projeto com uma mudança de redação. Em vez de estabelecer a criação de uma comissão, como no texto aprovado pelo Senado, o projeto passa a usar o termo estrutura para dar mais flexibilidade às unidades de saúde. Segundo o relator, a proposta pode ajudar a reduzir complicações durante internações hospitalares, especialmente em tratamentos mais complexos.
1: Formar o protocolo para evitar esse tipo de doença, que é uma consequência de um tratamento. Todo tratamento que é feito nos grandes hospitais do Brasil, de combate ao câncer, ele já tem. Os nossos hospitais públicos não existe.
0: O projeto que obriga hospitais a adotarem medidas de prevenção ao tromboembolismo venoso já foi aprovado pelo Senado e Câmara. Da Rádio Câmara de Brasília, Daniele Lessa.
2: Direitos Humanos.
3: A Câmara dos Deputados aprovou uma proposta que incentiva a participação de jovens em serviço voluntário. A repórter Paula Bittar acompanhou a votação.
4: Uma proposta aprovada pela Câmara busca incentivar a participação de jovens em serviço voluntário voltado ao amparo de idosos, pessoas com deficiência e crianças. De acordo com o texto aprovado, os programas de amparo voltados para crianças e adolescentes, para moradores de rua, para idosos e pessoas com deficiência poderão contar com serviço voluntário de jovens entre 15 e 29 anos. Os jovens que precisarem terão acesso a um serviço de acolhimento durante o voluntariado, conforme regulamentação futura. Mas a participação em serviço voluntário não pode ser colocada como condição para esse acolhimento. A relatora na Comissão de Constituição e Justiça, deputada Laura Carneiro, do PSD do Rio de Janeiro, comentou a importância da proposta.
5: É uma tentativa de unir jovens com pessoas idosas e com pessoas com deficiência. Então, esse jovem, né, que está no serviço voluntário, vai ser habilitado para trabalhar nos abrigos, enfim, nas áreas de recebimento, que são de acolhimento tanto de pessoas com deficiência como de idosos.
4: O projeto, que busca incentivar a participação de jovens em serviço voluntário voltado ao amparo de idosos, pessoas com deficiência e crianças, vai ser analisado agora pelo Senado. Da Rádio Câmara de Brasília, Paula Bittar.
2: Educação.
6: Avança na Câmara projeto que garante o uso gratuito de espaços das universidades por estudantes e funcionários. A repórter Júlia Lopes tem mais informações sobre a proposta.
7: A Comissão de Educação da Câmara dos Deputados aprovou o projeto de origem do Senado que autoriza universidades federais a cederem espaços de forma gratuita para associações de estudantes, professores e servidores. Atualmente, a legislação proíbe instituições federais de ensino de doar ou ceder imóveis gratuitamente, independente da finalidade. A proposta altera essa regra ao reconhecer que essas entidades fazem parte da própria comunidade universitária e contribuem para a missão acadêmica, o debate interno e o desenvolvimento institucional. A relatora do projeto, deputada Dandara, do PT de Minas Gerais, explica que hoje esses grupos precisam pagar taxas para utilizar os espaços das universidades, mesmo quando se reúnem para atividades internas. Segundo ela, o projeto vem justamente para garantir esse uso sem custos.
8: A de garantir a cessão de espaços da universidade à sua comunidade acadêmica, ou seja, professores, estudantes, técnicos, sem ter que cobrar uma contrapartida de volta. Porque, infelizmente, alguns regramentos exigiam pagamento de taxas. Então, você imagina os estudantes tendo que fazer uma reunião do conselho, do curso, a convocar uma assembleia com todo o custo e ter que pagar para usar aquele espaço que é da universidade.
7: A deputada também destacou que a Constituição Federal assegura a autonomia universitária. Por isso, algumas universidades já resolveram essa questão internamente, por meio de decisões dos conselhos superiores, enquanto outras ainda enfrentam dificuldades para avançar nesse tema. O texto, que trata da disponibilização gratuita dos espaços das universidades para suas entidades, já foi aprovado pelo Senado e

0: Chegue agora para análise na Comissão de Constituição e Justiça da Câmara. Da Rádio Câmara de Brasília, Júlia Lopes.
1: Votação.
2: Deputados podem votar proposta que exclui construção e reforma de escolas do limite legal de gastos orçamentários. O repórter Antônio Vital tem as informações.
3: Ganhou o regime de urgência e pode ser votado a qualquer momento no plenário da Câmara, projeto que tira dos limites de gastos do arcabouço fiscal os recursos destinados ao programa do MEC responsável pela construção e reformas de escolas de educação básica. O projeto apresentado pela comissão especial que analisou o Plano Nacional de Educação exclui esses gastos dos cálculos do resultado final, que é a diferença entre as despesas e as receitas do setor público. De acordo com a deputada Tabata Amaral, do PSB de São Paulo, que presidiu a comissão especial e assina o projeto, os recursos do Programa Nacional de Infraestrutura Escolar virão dos royalties de petróleo e gás. A justificativa apresentada para excluir esse total dos limites do arcabouço fiscal decorre da necessidade de ampliar os investimentos nas escolas. Para a presidente da comissão especial, isso vai ajudar a alcançar as metas previstas no Plano Nacional de Educação para os próximos 10 anos. Com regime de urgência, o projeto pode ser votado diretamente no plenário da Câmara, sem passar pela análise das comissões permanentes da Casa. A urgência foi aprovada de maneira simbólica, mas foi criticada por deputados da oposição. Para o deputado Bibo Nunes, do PL do Rio Grande do Sul, a proposta desrespeita os limites dos gastos públicos.
4: O PL orienta não, porque existe aí um aumento velado, indireto, para estourar o teto de gastos públicos. E nós somos contra estourar o teto de gastos públicos. Precisamos colocar ordem, disciplina e respeito aos gastos públicos.
3: Já o relator do projeto, o deputado Moses Rodrigues, do União do Ceará, disse que a exclusão dos gastos do arcabouço vai permitir investimentos de 280 bilhões de reais nas instalações físicas das escolas da educação básica. Segundo ele, 15% do total serão investidos na melhoria das universidades e institutos federais.
5: Nós estamos garantindo 280 bilhões de reais para a educação brasileira nos próximos 10 anos, para que nós possamos garantir que todas as metas do Plano Nacional sejam atingidas. Nós encontramos esse recurso dentro dos recursos extraordinários do pré-sal e aí todo o excedente do pré-sal nos próximos 10 anos, ele seria colocado fora do arcabouço fiscal, viriam a atender toda a demanda de infraestrutura escolar no Brasil.
3: Ainda não há data para votação no plenário da Câmara do projeto que tira dos limites de gastos do arcabouço fiscal os recursos destinados à construção e reformas de escolas públicas. Da Rádio Câmara de Brasília, Antônio Vital.
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1: Transportes.
7: Os deputados analisam proposta que pode aumentar a punição contra a perturbação do sossego com níveis de ruído de caixas de som, carros e motos. O repórter José Carlos Oliveira tem as informações.
8: O deputado Hugo Leal, do PSD do Rio de Janeiro, apresentou projeto de lei para agravar as sanções contra quem perturba o sossego alheio por meio de barulhos estridentes, como o uso de caixas de som com volume elevado ou a descarga aberta de carros e motos. A proposta altera a Lei de Contravenções Penais e o Código de Trânsito Brasileiro. Hugo Leal apelidou o texto de Lei do Sossego.
9: Estamos ampliando essa punição, inclusive saindo a multa de R$ 1.000 até R$ 500 mil, para aqueles casos, por exemplo, eventos não autorizados. No CTB, para som também, carros com som, e para descargas, aqueles aí, as famosas motocicletas que tiram o miolo e fica aquele barulho ensurdecedor. Então nós estamos também ampliando a multa, a

0: suspensão da carteira, né, da carteira de habilitação.
1: Segundo Hugo Leal, dados da Organização Mundial de Saúde mostram que níveis de ruído acima de 50 decibéis podem causar efeitos físicos, como dores de cabeça e irritabilidade, e também emocionais, como ansiedade e depressão. A intenção da proposta de lei do sossego é prevenir esses danos à população.
0: Na realidade, tem a ver com perturbação do sossego lato sensu, ou seja, no seu sentido mais amplo, né? Que há uma coisa que mais incomode e que mais afeta a saúde mental das pessoas é você estar no seu descanso ou estar no seu trabalho e ter um som alto, ter um veículo ou uma motocicleta, né? Quem nunca foi cortado dentro da sua fala, dentro da sua casa, com um barulho, aquele barulho estridente? Então, nós propusemos aqui um PL do sossego, ou seja, da perturbação do sossego.
1: A proposta ainda está em fase inicial de análise da Câmara e vai passar pelas comissões de Viação e Transporte, de Constituição e Justiça, antes da votação final no plenário. Da Rádio Câmara de Brasília, José Carlos Oliveira.
2: Agricultura.
3: Avança na Câmara projeto que proíbe conversão de leite em pó importado para a forma líquida pela indústria de alimentos. A repórter Maria Neves explica por que a medida foi proposta.
4: A Comissão de Agricultura da Câmara dos Deputados aprovou o projeto que proíbe a conversão de leite em pó e outros derivados importados para a forma líquida para uso em indústrias, laticínios ou qualquer outra empresa alimentícia. Atualmente, segundo o autor, deputado Zé Silva, do União de Minas Gerais, a indústria alimentícia utiliza leite em pó reconvertido na elaboração de produtos como queijos, iogurtes, leite condensado e creme de leite. Como o leite em pó importado é mais barato, de acordo com o parlamentar, essa prática traz prejuízos para os produtores nacionais. Segundo Zé Silva, os pecuaristas brasileiros estão vendendo o leite a um preço menor que o custo de produção. Produzir um litro de leite, de acordo com ele, custa R$ 2 e o produto estaria sendo vendido a R$ 1,50.
5: Ao proibir o consumo e a reconstituição de leite, seus derivados, soro, por exemplo, em pó de origem importada, nós vamos forçar os laticínios, forçar as indústrias a comprar o leite brasileiro. Esse leite brasileiro, ele tem melhor qualidade e vai garantir também ao consumidor um produto de melhor qualidade e também de preço mais baixo. O consumidor brasileiro, ele tem o Brasil entre os 5 maiores produtores de leite do mundo. O mundo inteiro protege os seus produtores e nós precisamos fazer essa mobilização no Brasil. Afinal de contas, é 1.100.000 produtores, 5 milhões de pessoas que estão trabalhando.
4: Zé Silva explica que no ano passado o Paraná adotou uma lei semelhante, que proíbe a conversão para a forma líquida do leite em pó importado para uso industrial. De acordo com o relator do texto, deputado Welter, do PT do Paraná, a medida já apresenta resultados. Segundo afirma, desde a entrada em vigor da lei, houve uma redução de cerca de 50% das importações de leite em pó no estado. Além disso, Welter afirma que ocorreu uma interrupção na trajetória de queda do preço do leite e os preços do produto já começaram a se recuperar no mercado. O projeto que proíbe a conversão de leite em pó importado para a forma líquida pela indústria de alimentos ainda será votado pela Comissão de Constituição e Justiça. Da Rádio Câmara de Brasília, Maria Neves.
2: Relações Exteriores.
6: O plenário da Câmara ratifica acordo internacional sobre compra, venda e manutenção de aeronaves civis e seus componentes. A repórter Daniele Lessa acompanhou a votação e tem os detalhes.
7: A Câmara dos Deputados aprovou o projeto para ratificar a adesão do Brasil a acordo internacional da Organização Mundial do Comércio sobre o comércio de aeronaves civis. O projeto foi enviado ao Congresso pelo Poder Executivo, que defendeu a adesão ao acordo como algo positivo para atrair investimentos na indústria nacional de aviação civil. Com a aprovação, o Brasil passa a integrar um conjunto de regras internacionais que tratam da compra, venda e circulação de aeronaves civis e seus componentes, incluindo serviços de manutenção e reparo. Esse acordo está em vigor desde 1980 e conta hoje com 33 membros, incluindo

0: incluindo Estados Unidos, União Europeia e Japão. Entre os principais pontos, o acordo prevê a eliminação de tarifas de importação para aeronaves civis e diversos itens do setor, como turbinas, simuladores de voo e equipamentos de bordo. Também estabelece diretrizes para reduzir barreiras comerciais e garantir condições mais previsíveis para o mercado. Relator da proposta na Comissão de Viação e Transportes, o deputado Júlio Lopes, do PP do Rio de Janeiro, disse que o acordo aumenta a segurança jurídica e insere o Brasil de forma mais ativa nas decisões globais sobre aviação civil. Ele destacou também os efeitos positivos no setor aéreo.
1: Para o setor de transporte, os efeitos são diretos. Redução de custos operacionais para as companhias aéreas, facilitação do acesso a insumos e tecnologias, estímulo à modernização e à expansão da frota nacional, com impactos positivos na conectividade e na qualidade dos serviços prestados à população.
0: Na balança comercial brasileira, o comércio de produtos cobertos pelo acordo movimenta cerca de 41 bilhões de dólares por ano. Os principais parceiros do Brasil nesse setor são Estados Unidos, China, Alemanha e Argentina.
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3: E aí, terça-feira, noitada aqui na Colonial. Por aqui sou eu, Gabriel Ribeiro. Já estamos por cá, aqui ao vivo, ó, na melhor do Paraupeba, até logo mais à meia-noite. Boa noite de terça-feira.

tá bom? Com muito som bom aqui. Então chega mais, porque hoje tem muita coisa boa pra acontecer e pra rolar aqui na Colonial. A primeira de hoje vai tocar agora. Boa terça-feira!

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0: Muito som bom, aí você gosta dessa, né? É, pra esquentar mesmo o final da terça-feira aí. Terça-feira é que nem motor de carro, tem que esquentar. Na verdade, a terça-feira é que nem motor de carro, porque nem aparece muito, né? Mas se parar, a semana inteira sente, não pode parar. É o motorzinho da semana. Depois do intervalo, mais música. Boa terça-feira.
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0: 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E a hora? Agora 8h23 aqui na Colô.
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0: Paulinho Fiote diz: mulher bonita, cabelosa, tem quem pode.
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0: De terça-feira, eu sou Gabriel Ribeiro, estamos aqui ao vivo com você aí do outro lado do rádio, o melhor ouvinte do mundo. Explica uma coisa aqui na terça-feira, a gente às vezes deixa de ser produtivo, né? Mas por que que a gente quando resolve ser produtivo, tudo resolve dar errado? Aí no dia que a gente não quer fazer nada, dá tudo certo, né? A vida gosta de testar a gente mesmo, aí vamos lá resolver os nossos problemas. Bom final de noite, terça-feira, já já mais música na Colonial.
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6: Voltei, agora tem o seu som na Colonial, escuta aí. Boa terça-feira.